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0: Feira Gostosa. Bom dia. Segundou. Bom dia, boa segundona, estamos chegando para mais uma edição caprichadona do Alô Bom Dia, vivendo a segunda-feira, 17 de agosto do ano 2026, dia do pão de queijo, que delícia! Bora começar o dia então tomando um cafezinho, comendo um pão de queijo delicioso, dia nacional do patrimônio histórico, dia nacional da construção social e hoje é o seu dia. Parabéns para você, tudo de bom, saúde e paz. Bora acordando, gente, segundamos em alto e bom som. É o Brasil acordando ao som do Alô Bom Dia. Alô, amigos do trecho, caminhoneiros, bora acordar, bora despertar. Estica o corpo, tá na hora. Bora, bora tirar o povo da cama. Acorda aí, meu filho, tá na hora, bora nessa. Bom dia com muita alegria. Bora despertando, passarinho que não deve nada pra ninguém, já está batendo asas e você tá espichadão, por quê, hein? Bora acordar ao som gostoso da música sertaneja. Teodoro Sampaio, máquina de pegar ladrão no Alô Bom Dia.
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0: Cultura com Bruno e Marrone, Luz da Minha Vida. Boa segundona.
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0: Bom dia, bom dia, com muita alegria. Bora falar com a turma no WhatsApp. Alô, quem fala?
4: Bom dia, bom dia, bom dia, Fontenelle. Bom dia, dia a todos os ouvintes aí da rádio.
0: Boa.
4: Por aqui, Anderson Salgado.
0: E aí,
4: indicado, Anderson? Direcionado ali ao tal do Parauapebas, no Pará. E ouvindo aqui a transmissão da rádio.
0: Que legal.
4: Gostaria de aproveitar aí e pedir uma moda do Duque Dalvan, Rastros
0: aí
4: na Areia.
0: Aí a moda caprichada,
4: hein? Oferecer
0: para
4: todos que estão ouvindo aí essa linda rádio aí e
0: beleza,
4: essa linda programação. Abraço a todos.
0: Tudo de bom. Tudo de bom. Abraço forte para dar sorte.
5: Meu amigo Fontenelle, bom dia, bom dia.
0: Bom dia.
5: Alô, seu Sérgio Fontenelle.
0: Boa.
5: Como é que você tá? Tudo bom?
0: Aqui.
5: Eu gostaria de oferecer uma música aí do Pedro Bento, Zé da Estrada, Sete
0: Boa.
5: Palavras. Tudo de bom aí, saúde, muita paz, Deus abençoe a sua caminhada aí.
0: Amém, meu irmãozão, pra todos nós uma semana abençoada.
6: Toca mandar um pra nós, Tristeza do Jeca.
0: Claro.
6: Manda pra nós aqui pro Roger, pro Renildo e pro Isaac e pra todos os porteiros, todos os caminhoneiros aí que estão de plantão.
0: Boa, você do volante grande, pessoal das portarias, bora acordar.
7: Bom

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1: Modão caprichado, Pedro Bento e Zé da Estrada, sete palavras no alô, bom dia, o caprichadão número um do seu rádio que vai despertando você para mais um dia. Deixa eu mandar alusão aqui a Maricélia. Oi, Maricélia, tudo bem? Está em São José dos Campos, aquele abraço. Elza Maria está em Buritizeiro, né? Tá em Minas, Nortão de Minas. Luiz Américo em Araraquara, muito obrigado. Marilé Márcia, tá com nós em Oswaldo Cruz, não é, Mari? Tudo bem? Obrigado, viu? José Carlos em Bom Despacho, aquele abração, alô, gente querida de Bom Despacho, Minas Gerais, o Edson em Alfenas, sul de Minas também por cá, aquele abraço, Carlos em Gavião Peixoto também tá aqui com nós, né? Muito obrigadão, minha amiga Marta, tudo bem, Marta Nicareta em Cláudia, Mato Grosso, é o Brasil que vai despertando ao som do alô, bom dia, em mais uma segundona gostosa, tá? 0800-558-0057. Você pode continuar participando aqui, pedindo a tua moda, mandando teu alusão pra quem você quiser, viu? Boa segunda pra você, boa semana!

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0: só, gente, muita música e alegria no começo do seu dia, é o nosso alô, bom dia, boa segunda pra você. Eita, gente, o dia está só começando, que a sua segunda seja abençoada. 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
2: Fala, companheiros e companheiras, ouvintes do Alô Bom Dia e do amigo Sérgio Fontenelle. Aqui quem fala com vocês é o Dinei Sertanejo e esse é o Essência Sertaneja. Ó, começando a semana, já falo pra você, um ótimo dia, uma ótima semana, que Deus te abençoe.
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2: Na história da música sertaneja, alguns nomes brilham nos palcos, outros constroem.

sua grandeza nos bastidores. E poucos deixaram uma contribuição tão importante para o sertanejo quanto essa pessoa que a gente vai falar agora, chamada César Augusto. Batizado como César Augusto Saúd Abdala, ele se tornou um dos compositores e produtores musicais mais respeitados da música brasileira, ajudando a escrever capítulos marcantes na trajetória do sertanejo. Ao longo de décadas, suas composições ganharam voz através de artistas que fizeram história, entre elas sinônimos sucesso do Chitão Xoró e Zé Ramalho, Ciumento Demais, gravada por Chitão também em Xoró, Nem Dormindo Consigo Te Esquecer, gravada com Jean e Giovanni, Desculpe Mas Eu Vou Chorar, eternizada por Leandro Leonardo. Seu talento também está presente em canções como Amor de Primavera, na voz de Paulo e Paulino, Me Leva Pra Casa e Pra Não Pensar em Você, grande sucesso do Zezé e Luciano, além de Rio, do Chitão e Xoró, Não Olhe Assim com Leandro Leonardo, essa é maravilhosa, Madrugada e Meu Olhar com Zezé de Camargo e Luciano, que também é fantástica. Mas a importância de César Augusto vai muito além das composições. Como produtor musical, ele participou da construção de álbuns que marcaram época, contribuindo para o crescimento e a consolidação do sertanejo em todo o Brasil. Seu legado permanece vivo em cada acorde, em cada refrão, em cada lembrança despertada por suas músicas. Canções que atravessaram gerações e continuam emocionando o público até os dias de hoje. César Augusto não é apenas um compositor de sucesso, é um dos grandes arquitetos da música sertaneja moderna. Um nome que ajudou a moldar a identidade de um dos gêneros mais populares do Brasil. Posso falar com autoridade porque o César é um grande amigo, uma pessoa fantástica, além do talento e a contribuição que tem para a música sertaneja. É preciso falar de pessoas que estão nos bastidores, principalmente aquelas que mantêm de pé o nosso sertanejo. A música romântica sertaneja deve muito para o César Augusto, por suas composições e suas produções. Deixo para vocês aqui uma moda muito bacana dele, chamada O Sonhador, do último disco do Leandro Leonardo, né? O Leandro infelizmente veio a falecer depois, mas essa moda marcou muito e foi um dos discos mais vendidos do Leandro Leonardo, né, em toda a carreira. Então, até amanhã, que Deus abençoe, uma ótima semana para vocês. Ó, quem quiser me seguir aí, @DineySertanejo, e também o projeto Essência Sertaneja, @EssenciaSertaneja na internet. Um abraço para vocês, uma ótima semana, uma ótima segunda-feira, tchau!

0: moda bonita, Lucas e Albert, Malu aqui no Alô Bom Dia, na segundona caprichada do Brasil.
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3: Alô?
1: Alô? Alô, bom dia.
0: É música e alegria no começão do seu dia, bora zapear pelo Brasil, alô.
4: Sou Pedro, sou de Mineiros, Goiás.
0: Ô Pedrão.
4: Mandou a música.
0: Claro.
4: Do Mirosmar pra nós escutarmos aí.
0: Vou caprichar uma aqui do Mirosmar, daquele modelo caprichado. Alô, bom dia.
5: Bom dia, Francinelli, aqui é o Denis Albert, o cadeirante do Apocalipse.
0: Ô, meu irmão.
5: Diretamente aqui da cidade de Taubaté.
0: Legal.
5: Um forte abraço a você, a todos. Ouvintes da rádio, meu amigo Francinelli. Tá com modão pra nós aí, quero oferecer pro meu papai, Máximo. Minha mamãe, Dona Neuza, aqui do Bonfim.
0: Dona Neuza. Tô
5: ligadinho no seu programa. Deus abençoe o seu
0: dia,
5: nosso dia.
0: Ô, meu irmãozão, obrigado. Que Deus abençoe todos vocês aí, tá? Tem mais gente aqui. Alô, bom dia.
6: Bom dia, Fontinete.
0: Bom dia.
6: O Wolfis chegou da pedelada. O Wolfis tá pedalando.
0: Pedalando?
6: Sabe o que o Wolfis disse aí?
0: É.
6: Contou o carreiro pra mim.
0: Olha aí.
6: A cobra sucuri.
0: Nossa, bonitona, caprichada. Ó, mas antes, tem essa daqui. Aqui, ó, Zé de Camargo e Luciano.

0: sua música, mande o seu recado. 0800-558-0057.
1: Vai participando aqui com nós, vai pedindo sua moda. Boa segunda, gente!
2: Alô, bom

Paula Fernandes, mentiras no Alô Bom Dia, o sertanejão caprichadão número um do Brasil. A gente vai abraçando, você que vai acordando, tá? Meu amigo Credinaldo, tá em Uberlândia. Ô, Credinaldo, você tá bem por aí, meninão? Ah, que gostoso, bora juntos. Edson Silveira, tá com a gente em Palmital de Minas, aquele abração especial. Quem mais tá por cá? Meu amigo Ângelo, fala Ângelo, tá acompanhando Fontenelle na zona oeste de Minas Gerais, né? Região oeste de Minas. Meu amigo Newton Sério está em Jacutinga, tá por cá o Jurandim Parapuã, o Marquinhos, ô Marquinhos, está em Matimpó, Minas Gerais. Quanta gente acompanhando Fontenelle. E olha, se você ainda não tem o pendrive de modão caprichadão do Fontenelle, pode pedir comigo hoje, pede hoje aqui que eu já mando pra você na quarta-feira, é isso? Vamos mandar na quarta essa semana? Pode ser? Tô só confirmando aqui com o maestro, na quarta-feira, tá bom, maestro? Então você pede aqui 0800-558-0057, tá bom? Vai participando aqui comigo, vai pedindo a sua moda também e a gente já manda aqui pra você a listagem com o nome de todas as duplas, te mando foto do pendrive, passo pra você todas as informações. 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Ah, você ganha, sabe o que, Cabocrão? Hã? Não sabe? Você ganha um brinde especial do Fontenelle. Bora juntos, tá, gente? No

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0: Muita música e alegria no começo do seu dia, sua semana está apenas começando, segundou, gente, vamos que vamos, coloca um sorrisão gostoso nesse rosto e sorria, Brasil. O programa sertanejo número 1 do Brasil.
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2: Bom dia, turma boa do Alô, bom dia. Aqui começa o Centro do Agro com Cláudio Natel. Aquela abençoada semana para você. Hoje o assunto é produção na água. Os tanques rede. Se você tem uma represa ou um braço de rio na propriedade, o segredo do lucro é aproveitar esse espelho d'água. Diferente dos tanques de terra, no tanque rede a água é renovada o tempo todo pela própria correnteza, o que permite colocar mais peixe em menos espaço. O segredo aqui é a ração de alta flutuação e a vigilância contra predadores. É o agro rendendo peixe fresco e dinheiro no bolso, sem precisar de grandes escavações. Esse foi o Centro do Agro. Um ótimo dia de trabalho para você e uma abençoada semana.

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1: Agora tem P1 Carreira e Sampaio, Larga do Meu Pé. Você conhece essa moda aqui ou não? É bonito.

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1: Alô, José Geraldo, está com a gente em Guaratinguetá, bom dia. A Leandra em Caraguatatuba e o Pedro Ribeiro em São José.

0: vai.
1: Mato Grosso e Matias, a moda do genro aqui no Alô, bom dia, o programa sertanejo número 1 do Brasil.
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3: Alô?
4: Alô?
2: Alô? Alô, bom dia.
1: Bora pro WhatsApp, bora falar com o Brasil. Alô, quem fala?
5: Alô, bom dia.
1: Bom dia.
5: Ô, Fontenelle, bom dia, bom dia. Aqui é o Oséias, aqui de Porto Feliz, frentista do posto Rei da Castelo, na rodovia Castelo
1: Branco. Oi, irmãozão, que legal.
5: Coloca a música aí do Barreirito com nós aí.
1: Agora, vamos nessa. Quem tá aqui? Alô, bom dia.
6: Tudo na paz.
1: Tudo.
6: Manda um modão bom pra gente aí.
1: Agora, irmão.
6: Jonas Taboão da Serra.
1: Ô, Jonas, aquele abraço.
6: Tchau, obrigado.
1: Tchau, obrigado, menino. Tem mais gente por cá aqui. Alô, alô, bom dia.
7: Ô, Fontenelle.
1: Opa.
7: Alô, bom dia.
1: Bom dia.
7: Toca chapeludo aí pro Jurinha aí. Eu juro que ia escutar chapeludo.
1: Ô, Jura. Aquele abraço.
7: Tamo por cá. Tamo junto misturado aí no Sempre. Alô, bom dia.
1: Vamos que vamos.
7: Isso, Fontenelle. Você é 10, viu?
1: Ah, tamo por cá, nego, véi, abraçando todo o pessoal de Oswaldo Cruz, alô, frentistas, alô, motoristas e aplicativos, bom dia.

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0: Simone Sant'Angelo. Que moda bonita, hein? O que eu sinto por você. A Ivone tem uma trajetória incrível, né, gente, na música. A Ivone é filha do saudoso João Mineiro, né, gente? Ela que fez parte, né, da primeira formação, né, da dupla As Marcianas e continua aí solo, né? Tava sumida, mas voltou pro mercado da música e a moda é boa, a gente toca. 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

0: juntos em mais uma hora super gostosa do nosso programão bacana, programão sertanejão. Ó, aumenta o volume do rádio, segundou. O programa sertanejo número 1 do Brasil.
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2: Deus abençoe você e toda a sua família. Que alegria estar aqui no Alô Bom Dia, começando mais uma semana abençoada. Eu tenho certeza de que Deus vai falar muito ao seu coração através deste programa.
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2: Mateus capítulo 5, versículo de 13 a 16. Naquele tempo disse Jesus aos seus discípulos: Vós sois o sal da terra. Ora, se o sal se tornar insosso, com que o salgaremos? Ele não servirá para mais nada, senão para ser jogado fora e ser pisado pelos homens. Vós sois a luz do mundo. Não pode ficar escondida uma cidade construída sobre um monte. Ninguém acende uma lâmpada e a coloca debaixo de uma vasilha, mas sim num candeeiro, onde brilha para todos os que estão na casa. Assim também brilha a vossa luz diante dos homens, para que vejam as vossas boas obras e louvem o vosso Pai que está nos céus. Palavra da salvação. Veja. Assim brilha a vossa luz diante dos homens. Então, sim, a nossa luz precisa brilhar diante dos homens. Sim, as tuas boas obras precisam brilhar diante dos homens. Para que vejam as vossas boas obras. Sim, as pessoas vão ver as nossas boas obras. As pessoas precisam ver as nossas boas obras. Mas para louvar a nós, para elogiar a nós, para colocar a gente no pedestal? Não. Para que louvem o vosso Pai que está nos céus. Vendo as nossas boas obras, as pessoas digam: glória a Deus, que bênção, como Deus é bom. Abra sua Bíblia em Filipenses capítulo 2, versículo 21. Todos os demais buscam os próprios interesses e não os de Jesus Cristo. Cuidado, não podemos buscar os nossos próprios interesses, mas os de Jesus Cristo. Abra sua Bíblia em 1 Coríntios capítulo 10, versículo 31. Portanto, quer comais, quer bebais, quer façais qualquer outra coisa, fazei tudo para a glória de Deus. Tudo para a glória de Deus. João 7, 18. Quem fala por própria autoridade busca a própria glória, mas quem procura a glória de quem o enviou é digno de fé, e nele não há impostura alguma. Quem não busca a sua própria glória. Para terminar, Gálatas capítulo 6, versículo 14. Gálatas 6, 14. Quanto a mim, eu não pretendo jamais gloriar-me, a não ser na cruz de nosso Senhor Jesus Cristo, pela qual o mundo está crucificado para mim e eu para o mundo. Que coisa linda. Minhas obras devem ser somente para a glória de Deus. Minhas boas obras devem ser somente para a glória de Deus. Pai, Filho e Espírito Santo. Amém.
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2: Eu quero clamar agora por você, quero clamar pela sua família. Vem, Espírito Santo, enche todos os que estão acompanhando este programa agora. Libera, Senhor, para esta pessoa o que ela mais precisa, para o corpo e para a alma. Libera, Senhor, curas e libertações em nome de Jesus para esta pessoa que escuta e para toda a sua família. Eu clamo a tua poderosa bênção. Visita agora com bênção de proteção, a bênção que só o Senhor pode dar. Abençoe-vos o Deus Todo-Poderoso, Pai e Filho e Espírito Santo. Amém.
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2: E eu quero lembrar você, se você quiser ouvir mais pregações, mais meditação da palavra, basta você me acompanhar no meu canal do YouTube, Frei Gilson barra Som do Monte, no meu Instagram, no meu Facebook, no meu TikTok, e lá você vai encontrar muito mais palavra de Deus para você.
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0: De volta amanhã no Alô Bom Dia, o sertanejão caprichadão número 1 do seu rádio. Essa é boa, hein, Faisquinha?

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1: Ah, eu estou aqui, ó, pedindo pra você já mandar a sua mensagem com o dia e o horário. Você tá ouvindo essa moda aqui, ó, do João Torres?

0: Cara, conta tudo.
1: Oriba!
0: Qual que mandou pra nós? Chico Rei Paraná, Leandro Mar.
1: Agora.
0: Ofereço para todos que estão ouvindo.
1: Obrigado, irmão.
0: Você aí da rádio.
1: Valeu, boa segunda pra você. Ó, Chico Rei Paraná, Leão Domado, moda boa, não enjoa. Toca onde? Toca na segundona, gostosa.

Portas e Janelas com Altair e Alexandre. Quando você ouve uma moda dessa, você faz o quê, hein? Você recorda, você volta no tempo, você que é caminhoneiro, você da boleia, você do bruto, você que faz, né? Da boleia do caminhão à varanda, né, gente? Do seu dia a dia, né? É a varanda do estradeiro, né? É aquele momento que você para aí num acostamento, num posto para descansar e faz ali, né, da sua boleia uma varanda. E aí você volta no tempo, né? Você recorda bons momentos, né, da infância, bons momentos do passado. Ah, é muito gostoso. E quando a gente ouve uma moda dessas, aí é que dá vontade, né, da gente voltar no tempo, né? Mas é uma pena que a gente só consegue voltar no tempo através da música. E é por este motivo que eu preparei para você um pendrive sertanejão caprichadão

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0: panela de pressão elétrica.
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0: no rádio e na internet, tocando moda boa, moda cabeceira, para você começar o dia super feliz. Olha, uma segunda-feira abençoada para todo mundo. O programa sertanejo número 1 do Brasil. Bom dia.
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2: O Salão de Hannover, na Alemanha, é o maior evento de veículos comerciais do mundo. É realizado a cada 2 anos desde 1992. Nesta edição, cerca de 1.500 empresas mostrarão seus novos modelos, implementos, peças e acessórios, entre os dias 17 e 22 de setembro. Para os brasileiros, essa exposição é uma visão do futuro. Sempre antecipa como serão os caminhões nacionais nos próximos anos. Todas as grandes marcas que disputam o nosso mercado, DAF, Iveco, Mercedes-Benz, Scania, Volkswagen e Volvo, estarão presentes. Um dos primeiros destaques do Salão de Hannover é a quantidade de caminhões elétricos confirmados, dos semileves aos extrapesados. O hidrogênio é outra força. As novas células a combustível duram 2 milhões de quilômetros e vão expor motores diesel adaptados ao gás. A aprovação da norma Euro 7, obrigatória nos caminhões europeus a partir de 2028, é mais uma novidade que chegará por aqui no futuro. A segurança dos estradeiros também será reforçada. Estão criando novos testes de impacto e vão melhorar a proteção dos caminhoneiros. Para ficar por dentro de todas as atrações do Salão de Hannover, visite o site www.iaa.de e clique em IAA Transportation, na página principal. 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
0: Olha, bom dia, agora tem Pedro e Paulo, Casa dos Prazeres, moda do compositor, do poeta Alcino Alves, aqui no Alô Bom Dia, o caprichadão número 1 do seu rádio. Bora juntos na segunda-feira gostosa. Boa semana.

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1: Bom dia, alegria! O Valmir está em Araraquara, tá despertando ao som do Alô Bom Dia. Oberon Oliveira, você tá bom, meu irmão? Tá no Arujá. Alô Antônio Feitosa, Paragominas. Alô Zeca, também tá em Paragominas, né, Zequinha?

0: Alô, bom dia.
1: Você pediu, você participou. 0800-558-0057.
2: Alô?
3: Alô?
1: Alô? Alô, bom dia.
0: Bora zapear, bora pro WhatsApp falar com o Brasil. Alô, bom dia.
4: Bom dia, Fontinelli, bom dia.
0: Dia.
4: É o Hélio.
0: Ô,
4: da
0: Hélio.
4: Cidade de Iviema. Curtindo,
0: irmão,
4: aqui o seu programa todos os dias.
0: Que
4: se
0: legal.
4: For possível, manda aí uma moda pra nós aí.
0: Claro.
4: Porta do Mundo.
0: Aô, rapaz, vou tocar com o Peão Carreiro e Zé Paulo, hein? Alô.
5: Bom dia, Fontenelle. Quero que você dê um alô pra nós aqui no Garapé da Raiz e Alenquer. Para
0: legal.
5: Todas as manhãs nós ouvimos seu programa.
0: Um abraço forte pra dar sorte aí pra vocês.
6: Alô, meu amigo Fontenelle, aqui quem está falando é o cantor Zé Paulo, direto de Cuiabá.
0: Oi, irmão.
6: Quero pedir a música Casa de Caboclo com os cantores Rick Renner.
0: Boa.
6: Quero oferecer para todos os seus valorosos ouvintes.
0: Valeu, meu irmãozão. Boa semana para você. Christian e Ralph, é só dizer o preço. Aqui no Alô, bom dia. O Caprichadão número 1 do seu rádio.

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2: Ah, eu estou aqui, eu estou do seu lado, tocando moda boa, proseando com você no início de mais uma semana super gostosa, super abençoada.

0: Henrique Renner, Casa de Caboclo, no Alô, Bom Dia, o programão sertanejão número 1 do Brasil, chegando na sua manhã gostosa. Gente, olha, deixa eu falar com você que está acompanhando aqui o Fontenelle nesta segunda-feira. Você anda cansado, anda estressado. Ah, Fontenelle, é muita correria do dia a dia e a gente acaba, né? Com o passar do tempo, né, gente? O passar dos anos, você acaba se cansando, né? 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Ô, Tatá, bom dia, meu bem, boa segundona para você, meu amor.
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0: 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Valeu, meninos! 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

0: música e alegria no começo do seu dia e nós estamos aqui já se aproximando do finalzinho do nosso programa, mas ainda tem muita moda boa pra gente tocar pra você. Bom dia. O programa sertanejo número 1 do Brasil.
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2: Bom dia, meu amigo Sérgio Fontinelli, aos amigos do Alô Bom Dia também, aquele abraço carinhoso, só musicão hoje, hein, Serginho? Tudo escolhido a dedo. Sérgio Fontinelli, essa semana vai ser um pouco nostálgica, né? Vamos voltar lá pra década de 40, vamos falar de duas irmãs prodígio na música sertaneja. Por que prodígio, César Galones? Porque elas começaram a cantar e o pai delas já levaram ela, os pais, né? Já levaram ela pra rua, pra poder cantar, né? Fazer festas na cidade local, né? Lá em Piratininga. Eita, nós! Gente, 1940 nasceu uma, 1942 nasceu a outra, mas com 6 anos e com 8 anos de idade, as duas já estavam se apresentando, já faziam um dueto, já cantava lá as músicas daquela época, né? E já encantava as pessoas. Sérgio, por quê? O que acontece? A diferença daquela época para hoje. Aquela época, para você ser contratado por uma gravadora, conseguir gravar um disco, você tinha que mostrar um talento extremo, ou seja, um talento acima das outras pessoas que cantavam. Senão você não tinha um diferencial e não haveria motivo para uma gravadora te contratar. Então, quando você sai com duas crianças, uma de 6 anos, a outra de 8 anos, você espera o quê? Que as duas tenham um talento diferenciado. A partir daí, sim, as pessoas começam a investir. E foi isso que o pai delas viram nelas, né? Na Meire e na Marilene. Eu tô contando a história essa semana, Sérgio Fontinelli, das irmãs Galvão, as meninas prodígio da música sertaneja. Imagine só, duas crianças de 6 e 8 anos já participarem de auditórios de rádio, né? E fazer domingo depois da missa, as rádios tinham lá o programa de auditório, e aí tava lá as meninas prodígios do rádio brasileiro, né? Que no futuro foram consagradas como irmãs Galvão. Mas amanhã eu conto mais da história da Meire e da Marilene, as irmãs Galvão, aqui no Alô Bom Dia, Sérgio Fontinelli.

0: Michel Teló, Meu Erro, aqui no Alô Bom Dia, na Segundona Gostosa.
1: Você pediu, você participou. 0800-558-0057.
2: Alô?
3: Alô?
1: Alô? Alô, bom dia.
0: Bora pro WhatsApp, bora falar com a Caboclada, as últimas participações de hoje, bora lá, alô, bom dia.
4: Ê, Fantinelli, bom dia.
0: Bom dia.
4: Parabéns aí pelo programa.
0: Obrigado,
4: irmãozão. Aqui é Andrezinho aqui de Porto Trombetas, cidadezinha de Oriximiná. Eu queria pedir Vizinha de Frente.
0: Boa.
4: Homenagem aí pro meu amigo Adriano e Marcos Patrício.
0: Deixa com nós, vou caprichar pra você, alô.
5: Aqui é o Luciano de Poço Fundo, sul de Minas.
0: E aí, Lu?
5: Toca pra nós fazendo um favor com César e Paulinho, a Lugarzinho que eu amo.
0: Ah, Lugar. Gazinho gostoso.
6: Sou o Pedro aqui de Campos do Jordão.
0: Ô,
6: e gostaria de ouvir a música Fazenda Caiuçara com Tião Carreira e Pardinho.
0: Aí é moda caprichada, vem chegando Tony Sampaio e Maurinho, Vizinha de Frente. Essa é bonita, hein? Essa daqui é maravilhosa. E toca onde? Toca no Alô.

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1: Bom dia, alegria! Alô, Edinaldo e também a Cleusa Lima. Estão em São José do Rio Pardo, estão com Fontenelle. O Sérgio, Paulo Sérgio, está em Planaltina, Distrito Federal.

que eu amo aqui no Alô Bom Dia, é o lugarzinho onde a gente ama ouvir moda boa, né? E amanhã nós estamos de volta com mais uma edição caprichadona do Sertanejão número 1 do seu rádio. Um abraço forte pra dar sorte, até amanhã, Brasil!

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6:10. 6:10, está no ar o seu Jornal da 89 FM. Hoje é segunda-feira, 17 de agosto do ano de 2026. A partir de agora está no ar o seu Jornal da 89, de Gaspar, viu, para todo o Vale do Itajaí e também litoral norte catarinense. Tudo bem contigo? Eu espero que sim, você tenha tido aí um final de semana de paz, um final de semana abençoado, e a segunda-feira já está aí, já está acontecendo. Então vamos para cima, fazer aí as nossas metas, os nossos objetivos, os nossos compromissos serem cumpridos.

0: 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Estamos no ar, estamos ao vivo.
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0: Estamos ao vivo também nas nossas redes sociais, no @89FMSC e também no nosso site 89FMSC.com.br. Vamos ver aqui a destaque hoje nos principais jornais em atualização. CNN. Lula e Flávio focam em Minas na primeira semana da campanha eleitoral. Desde ontem se tem aí sendo inundado nas redes sociais por anúncios de candidatos, né? Eles que agora já podem realizar o período de campanha, e aos presidenciáveis Lula e Flávio focando no estado de Minas Gerais nesta primeira semana de campanha eleitoral. Juristas veem risco ao sigilo da fonte em decisão de Alexandre de Moraes. 6:14 Dados do TSE, pretos e pardos representam 49,9% das candidaturas para estas eleições. Drones com explosivos viram a nova arma da disputa entre facções no Rio de Janeiro. Seis e quatorze, agora em Santa Catarina, G1SC. Candidatos ao governo do estado de Santa Catarina iniciam campanhas com atos públicos e visitas a eventos. O domingo marcou o primeiro dia oficial de campanha. Mãe morre e filha de 10 anos fica ferida após deslizamento atingir casa. É a tragédia causada aí pelas chuvas, né? Tivemos, infelizmente, esse fato do fim de semana. Mulher é achada morta com sinais de estrangulamento em casa. O Santa também apresenta. Perto do Beto Carreiro e ao lado de Balneário Camboriú, alta demanda exige nova pista em aeroporto de Navegantes. É o que pelo menos defende entidade. Rio do Sul descarta enchente após chuva abaixo do esperado e prevê aí rio com máximo de 6,50. Foi um terror no final de semana para Rio do Sul, né? Com a preocupação, o medo de que mais uma enchente atingisse o município. Felizmente, não aconteceu, não foi confirmado, e as autoridades de Rio do Sul cobram agora explicações por parte da Defesa Civil de Santa Catarina, que havia projetado aí essa condição. Discussão por dívida de R$800 termina em assassinato aqui em Gaspar no fim de semana. 6:16 Grupo ND+. A aeronave de R$120 milhões ligada a Vorcaro é encontrada no Paraguai. Polícia Federal manda avião retornar ao Brasil após ação conjunta de autoridades. Mãe é morta estrangulada e filha de 7 anos indica suspeito.

0: 6:17, Cruzeiro do Vale. Pode completar. Homem abastece carro e foge sem pagar o posto aqui em Gaspar. Briga por dívida de R$800 termina com homem morto com tiro na cabeça. Meso Regional. Covarde é preso após ameaçar esposa e filha com arma de fogo em Blumenau. Criminoso quebra a porta de farmácia e furta dinheiro também em Blumenau. São os destaques dos principais jornais em atualização hoje.
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0: Peter, bom dia.
2: Bom dia. Segue com nebulosidade bem variável, com alternância entre muitas nuvens, intercalando com períodos prolongados de sol, temperatura em gradativa elevação. A máxima prevista deve chegar próxima ou acima dos seus 30 graus. E algum chuvisco fraco e isolado ainda não pode ser descartado por conta dessa circulação marítima de intensidade fraca. Mesmo assim, é bem aproveitável. Durante o decorrer dessa terça, quarta, segue quente, estável, com temperatura alta, beirando, passando aí dos 30 graus. A maior parte do período é relativamente aproveitável. Na quinta, ainda mantém uma condição de tempo seco, quente, abafado, mas não demora muito para começar a ter mudanças. Uma nova frente fria passa sobre o estado durante o decorrer aí da noite da quinta-feira em direção à sexta-feira, mas traz mais nuvens do que chuva propriamente dita. É uma frente fria de fraca intensidade e depois, respectivamente, cai a temperatura. Então, ali na quinta para sexta-feira vai trazer uma frente fria, trazendo mais nuvens do que chuva propriamente dito e queda brusca da temperatura e ventania. Peter Scheuer, meteorologista, com a previsão do tempo.
0: Valeu, Peter. Obrigado pelas informações do tempo. Aí está, é uma semana diferente da semana passada. A predominância do tempo seco, do tempo bom, tempo firme e também do calor. Veja, né? Nós estamos agora 6:19 com 20 graus de temperatura. A máxima prevista para o dia de hoje de 27. Amanhã, a mínima de 19. A máxima chega aos 30 graus de temperatura e assim vai sendo esta semana, pelo menos os primeiros dias, né? Quinta para sexta e já baixa um pouco a temperatura, mas o sol também é predominante de um modo em geral. 6:20, estava na hora, né, João? Choveu bastante.
3: Pois é, choveu bastante, final de semana bastante marrom, mas essa aí era a previsão. Uhum. E se concretizou. Vamos ver agora essa semana, realmente, um tempo é bem-vindo, né?
0: Opa.
3: Um tempo mais seco, agora hoje estamos aí com sempre alertando aí para perigo de deslizamentos e tudo mais, haja vista aí o solo bastante encharcado, mas enfim, vamos esperar aí o sol agora a partir de hoje.
0: 6:21, intervalo, aliás, antes disso, a nossa agenda.
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0: Muito bem, vamos repassar aqui a nossa agenda. Estamos no dia 229, é a 34ª semana do ano. A lua é crescente. Hoje é dia do patrimônio histórico. Dia do pão de queijo. Ah, vai bem, hein? Pãozinho de queijo essas horas da manhã com um cafezinho. E dia nacional da construção social. Agora sim, intervalo, já já voltamos.

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6:26, 6:26, de volta aqui no seu Jornal da 89 com mais um bloco de informações. Manhã de segunda-feira, 17 de agosto do ano de 2026.

0: Muito bem, nesse bloco aqui a gente já vai trazer as informações da área da segurança pública. 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Muito bem, hoje a gente vai começar aqui com as informações da segurança pública. De uma tragédia que aconteceu em Santo Amaro da Imperatriz. Um deslizamento soterrou parte de uma casa, matou uma mulher de 44 anos e deixou a filha de 10 anos de idade ferida. Os fatos aconteceram na madrugada de ontem. A criança foi encontrada em parada cardíaca e levada ao Hospital Infantil de Florianópolis em estado grave. O deslizamento de terra aconteceu por volta das 3 horas da manhã, durante a chuva que atingiu a região da Grande Florianópolis. Também estavam na casa o pai da menina de 49 anos e um jovem que é enteado do filho e da mulher morta de 25 anos. Os dois também precisaram de atendimento médico. Em nota ontem à tarde, o Hospital Infantil Joana de Gusmão informou que a menina de 10 anos permanecia internada na UTI em estado grave. A gente reza aqui pelo pronto restabelecimento. Quando os socorristas chegaram, a mãe e o filho já haviam sido levadas ao Hospital São Francisco de Assis. O pai e a menina permaneceram no local, receberam atendimento e depois foram levados às unidades de saúde. O homem estava com dores no ombro, já a filha teve, de fato, ali a parada cardíaca confirmada. De acordo com o prefeito de Santo Amaro da Imperatriz, Gustavo José de Abreu, o forte volume de chuvas pode e, obviamente, contribuiu para o deslizamento. A casa ficava próxima ao barranco de terra. Então, foram aí 4 vítimas, com duas com ferimento e outra, infelizmente, em óbito. O morro, que você tenha noção, não é tão alto, mas era próximo da casa. E toda essa massa de terra que desprendeu, deslizou para uma parte da residência e atingiu esta mulher de 44 anos e a sua filha de 10. A mulher não teve chance de sobreviver. A casa foi parcialmente atingida, né? Mas está aí, infelizmente, toda comprometida por conta deste deslizamento. As equipes foram acionadas às 3 horas da manhã de ontem em Santo Amaro da Imperatriz. E como o Joel bem disse lá no começo do programa, essa é a grande preocupação de hoje para a Defesa Civil. A chuva já está passando, mas o solo está muito encharcado. Então, você que mora próximo de encostas, a barrancos, fique atento, monitore a área, faça aí uma vistoria e verifique se há rachaduras no terreno, se há uma água barrenta escorrendo do terreno. Faça essa vistoria, veja isso e identificou, saia de casa o quanto antes, né? A gente sabe que não é fácil, é difícil, mas a sua vida, a vida da sua família é o principal e é fundamental. Acione a equipe da Defesa Civil para que haja aí uma vistoria também no local. A maior preocupação nesse momento agora, após toda essa chuva aí, é o risco para deslizamentos em Santo Amaro da Imperatriz. Esse, infelizmente, tirou a vida de uma jovem mulher de apenas 44 anos.
1: E a sugestão é que em qualquer desconfiança de possibilidade de deslizamento próximo à sua residência ou que possa atingi-la, chame os técnicos da Defesa Civil para uma vistoria. Eles conhecem, sabem da técnica e tudo mais e poderão lhe ajudar e lhe orientar para evitar que o pior aconteça.
0: E no sul do estado, uma mulher de 29 anos foi encontrada morta com sinais de estrangulamento dentro de casa em Criciúma, na manhã de ontem. A vítima foi identificada como Luana Mendes Darella. O caso é tratado como feminicídio. A mulher tinha 2 filhos, uma menina de 7 e um menino de 4 meses, que estavam com vizinhos quando os policiais chegaram. Não há informação se as crianças presenciaram o crime. Elas foram encaminhadas à casa da avó materna. A vítima foi encontrada já sem sinais vitais e apresentava marcas de violência no pescoço. Informações iniciais apontam que o crime pode ter ocorrido durante a madrugada de ontem, por volta das 3 da manhã. Ninguém foi preso. O telefone da vítima foi encontrado no local, recolhido e encaminhado para análise pericial. A dinâmica da morte não foi divulgada. Procurada, a Polícia Civil afirmou que realiza diligências para apurar a autoria, motivação e demais circunstâncias do crime. Até quando, né? Desde janeiro até junho deste ano, Santa Catarina registrou 28 feminicídios, segundo dados da Secretaria de Segurança Pública. O número representa uma alta de 33% em relação ao mesmo período de 2025, quando 21 mulheres foram assassinadas em razão do gênero. Isso dados apenas de Santa Catarina. Então, ano passado já foi um ano bem pesado no caso de feminicídios. E agora, nós estamos aí, né, comparando o mesmo período de janeiro a junho. Tínhamos uma alta de 33%, 28 mulheres foram assassinadas em Santa Catarina, vítimas de feminicídios. Até quando? Essa é a pergunta que se faz e a gente fala sobre isso aqui quase que todo dia, né? Mulher, você que está sendo aí vítima de violência, denuncie, busque ajuda, tenha formas de contato, conte para alguém aí do trabalho, as empresas também têm aí, eu diria, a obrigação de auxiliar estas mulheres que estão em situação de violência doméstica. Crie essa coragem, aproveitar hoje, essa segunda-feira. Talvez você teve um final de semana de tristeza, um final de semana de ameaças, um final de semana que era para ser prazeroso, mas que infelizmente a realidade no seu lar não é esse. Entre em contato com a polícia, denuncie, busque aí ajuda, faça alguma coisa. Essa história, não, mas ele só me bateu, mas ele vai melhorar. Ele me bateu, mas foi a primeira vez, esquece. É sempre assim, começa assim, e a gente sabe muito bem como termina. Você, mulher, precisa também dar um passo importante ao denunciar esse tipo de crime, para que a gente não tenha daqui a pouquinho que ter a notícia aqui mais trágica, né? Um fim mais trágico para esse tipo de situação. Busque ajuda.
1: Pois é, o que nos causa uma grande apreensão é a questão desse aumento, né, do número de ocorrências de violência contra as mulheres aqui em Santa Catarina, e aumentando consideravelmente, muito embora ações contundentes tenham sido levadas a cabo aí por entidades não governamentais, por governos, tanto municipal como estadual, pelas polícias, militar, polícia civil e tudo mais. A gente é testemunha do esforço que está sendo feito para combater esse tipo de crime tão cruel que está acontecendo aqui em Santa Catarina. Acontece no país inteiro, mas eu destaco Santa Catarina por hoje ser aí um estado que está pontuando no ranking, infelizmente, no número de crimes desta natureza. Então, nos chama a atenção de todas essas ações, parece aí que não estão surtindo efeito. Alguma coisa diferente precisa ser feita. O quê? Não sei, mas temos que refletir e se debruçar sobre tudo isso que está acontecendo, principalmente a segurança pública do estado.
0: 6:37. Vamos ao oeste, porque um acidente grave envolvendo choque elétrico de alta tensão mobilizou equipes de emergência na manhã de ontem em Saudades. Lá no oeste, a vítima, um jovem de 24 anos, sofreu queimaduras severas e também lesões secundárias e apresentou um quadro clínico crítico caracterizado pelo rebaixamento do nível de consciência. Devido à gravidade do impacto elétrico e ao estado do paciente, a equipe aeromédica do SAMU foi acionada para prestar atendimento. A operação contou com o apoio direto da equipe de solo do SAMU, unindo esforços profissionais para garantir a sobrevivência e a estabilização do jovem. Durante os primeiros cuidados, os profissionais de saúde focaram no manejo imediato dos sinais vitais e na contenção de danos causados pela descarga elétrica. O rapaz foi transferido para o Hospital Regional do Oeste, em Chapecó, e agora recebe um tratamento definitivo para lidar aí com as graves queimaduras. É mais um acidente envolvendo aí descarga elétrica, desta feita numa rede de alta tensão que mobilizou as equipes de socorro no município de Saudades. Todo o cuidado aí é pouco para esse tipo de situação. 6:38. E aqui em Gaspar, na sexta-feira, um homem parou para abastecer seu carro, né? Esse aqui é um Volkswagen Terra, e parou para abastecer lá no posto Zimmermann, no centro da cidade de Gaspar, em frente ali à igreja matriz. E até aí tudo normal, manda completar aí que tem que estar vazio. Até aí tudo ok, tudo certinho. O problema é que ele foi embora sem pagar a conta. E o caso aconteceu por volta das 11 horas da manhã de sexta-feira e foi flagrado aí por câmeras de segurança. O homem, repito, dirigia um Volkswagen Terra. Ele pediu para completar o tanque e, após o abastecimento, deu no pé, carcou. O motorista chegou a deixar o carro parado por alguns minutos, logo à frente às bombas, mas depois, quando teve a oportunidade, fugiu em direção ao bairro da Coloninha, em direção a Blumenau. O veículo estava com as duas placas adulteradas. Na frente tinha uma e atrás tinha outra. E quem é que vai dar bola para isso, né? Ah, se viu a placa traseira, é a mesma, né? Deve ser. Ninguém vai prestar atenção em tanto detalhe assim, né? Mas as imagens de câmeras de segurança mostram aí duas placas diferentes. O motorista era magro, tinha pele branca, cabelos escuros e barba escura. Ele não desceu do carro e por isso não há imagens do seu rosto. O prejuízo foi de quase R$300, né? Então é complicado, né? Não é a primeira vez que isso acontece. E esse já veio de caso pensado, né? Colocou ali as placas falsas e deu no pé. E aí a situação que agora cabe à polícia identificar quem é essa pessoa, buscar por outras imagens, buscar de onde ele veio, onde ele estava. Fato é que encheu o tanque e deu no pé, deixando prejuízo ao posto de combustíveis.

0: E olha, no final de semana nós tivemos aqui em Gaspar um assassinato. Uma discussão acalorada, regada por momentos de tensão, escalou para um cenário de terror na rua Arábia Saudita, no bairro Margem Esquerda, no famoso loteamento das Arábias, aqui em Gaspar. O estrondo de um tiro rompeu a rotina do pacato local, deixando Lucas Dias Giardona, de 37 anos, agonizando no chão após ser atingido por um disparo na região da cabeça. O motivo da violência extrema é uma dívida de cerca de R$ 800. O pânico tomou conta da rua quando familiares e amigos da vítima se aglomeraram desesperados. Para garantir o atendimento médico diante dos ânimos exaltados, a equipe da guarnição da Polícia Militar precisou fazer um forte cordão de isolamento. Equipes do SAMU e também do Arcanjo 03 entraram em ação rápida para entubar Lucas, que apresentava quadro gravíssimo com suspeita de morte encefálica. Ele foi transportado às pressas ao Hospital Santa Isabel, em Blumenau. Segundo dados da Polícia Militar, Lucas era natural do Paraná e possuía passagens policiais por furto, tráfico de drogas, dano, lesão corporal, violência doméstica, ameaças e crimes de trânsito com registro no sistema prisional. Enquanto a vítima recebia atendimento, a autoria do crime foi rapidamente identificada. O atirador foi qualificado como Tiago Domingos Costa Santos, de 25 anos, natural de Rondônia. Ele também possui antecedentes por desobediência e crimes de trânsito. Testemunhas relataram que Tiago sacou a arma no meio da briga, em frente ao bar, e disparou a queima-roupa. No local, os policiais recolheram uma cápsula deflagrada de munição calibre 9 milímetros. Imagens e câmeras de monitoramento registraram o momento em que Tiago fugiu correndo em direção à BR-470, que fica do ladinho, a poucos metros aí do local do crime. Durante a fuga, ele pediu carona a um vizinho e confessou o crime durante o trajeto. Ao saber do ocorrido, o motorista mandou o atirador desembarcar próximo a um posto de combustível. Na sequência, suspeito embarcou em um Chevrolet Onix de cor preta, aparentemente utilizado para transporte por aplicativo, seguindo no sentido do litoral, dando sequência aqui à sua fuga pela BR-470. Em contato telefônico com conhecidos, Tiago revelou seu plano de se entregar às autoridades apenas transcorridas 48 horas do fato, na tentativa de evitar a prisão em flagrante. Está escolado já. As forças policiais realizaram buscas intensas em diversos endereços e nas proximidades. E depois aí, mas o autor, né, ainda permanece foragido. Caso segue sob investigação, sobre o trabalho aí das equipes policiais para tentar localizar, esse homem autor deste assassinato, suspeito pelo menos, ocorrido no sábado à tarde, por volta de 3 horas, aqui no loteamento das Arábias, na cidade de Gaspar.
1: Olha aí, causa indignação em saber que para um indivíduo com uma ficha criminal bastante extensa já, para ele o quanto vale uma vida, né? R$ 800, uma dívida que estava sendo cobrada e cobrou a bala, quer dizer, não cobrou a dívida e tirou uma vida. É realmente revoltante ver a indiferença que determinadas pessoas hoje têm para com a vida do próximo.
0: 6h46, intervalo rapidinho, daqui a pouquinho voltamos.
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0: 6h51, de volta aqui no seu Jornal da 89, com mais um bloco de informações. Manhã de segunda-feira, 17 de agosto. Você que chega agora, obrigado, viu, pela audiência e também pela companhia. Agora eu quero chamar a atenção de você, motorista, você que transita aí pela Avenida Deputado Francisco Mastella, e na região das proximidades da Expresso São Miguel. Não é um buraco, é uma panela, é um tachão, uma cratera que está aberta ali no meio do asfalto e que tem levado desde o final de semana muito prejuízo para motoristas. Vários aí relatando pneus furados nesse trecho, trecho que é de responsabilidade do governo do estado. Não é a primeira vez que isso acontece. Fizeram ali um paliativo bem meia boca, porque ó, já voltou a abrir os buracos. E aí hoje muita gente está tendo que ir atrás de borracheiro para consertar roda, para consertar pneu, quando não perde pneu, né? Quando não há mais o conserto dele. Então é uma situação aí que exige atenção, porque está ainda aberto e até ontem de manhã não estava nem sinalizado. Então vamos lá, né? Polícia Militar Rodoviária está falhando nessa sinalização aí, poderia colocar cones aí no trecho, pelo menos para tentar orientar aí aos motoristas. Mas na população, Joel, a indignação está se tornando geral. Apesar do trecho aí ser de responsabilidade do governo do estado, a população cobra, porque final de semana aí foi divulgado sobre esses buracos, sobre o prejuízo, e ninguém pegou o telefone, quem tem essa condição, né? Ninguém pegou o telefone, diz, ó, dá pra pelo menos sinalizar aí, sabe aquele pedido com carinho a quem pode resolver? Muita gente aqui pode fazer isso, pegar o telefone e fazer isso, mas não houve nem isso. E aí a população é quem arcou aí com prejuízo. Sábado à noite, muitos carros aí encostados no acostamento e tendo que trocar pneu baixo de chuva, porque os buracos. E é o que mais chama atenção, é que esse trecho ele foi revitalizado não faz tanto tempo assim. Mas e em especial nesse trecho, alguns pontos não foram recapeados. Os buracos permaneceram. Foram selecionando os buracos. Lembra? Eu lembro muito bem. Teve trecho ali que pularam o revestimento asfáltico, deram uma tapeada. E agora esse é o resultado. Qualquer chuva com um pouco mais de tempo prolongado, abre-se aí grandes buracos. Por sorte, né? Pelo que tá onde eu sei, né? Nenhum motociclista ficou ferido, né? Que poderia cair nesse buraco e sofrer uma queda. Mas sim, pneus furados, um monte nesse fim de semana.
1: Por enquanto só danos materiais, hein? Mas poderia ou pode ainda acontecer algo pior, né? Um acidente com algum motociclista ou o próprio carro, numa manobra repentina em função do buraco, causar outro tipo de dano. Então, tá aí, muito bem observado, Paulo, essa foi feita aí uma revitalização, um tapa-buracos recentemente, isso mostra a qualidade do serviço que foi feito, né? Sendo que já está nesse estado que se apresenta a Francisco Mastella.
0: Não, e é vergonhoso.
1: E essa questão de responsabilidade do estado, do município, a verdade é que está praticamente no centro da nossa cidade, né? No centro de Gaspar, quer dizer, a responsabilidade para resolver isso junto ao governo do estado, ou, enfim, é de quem comanda a cidade, da prefeitura municipal.
0: Prefeito.
1: Tem que atuar junto ao governo do estado, se não tem condições legais e administrativas para fazer, em função da responsabilidade, mas tem como atuar junto aos órgãos, que é a Secretaria de Infraestrutura, no caso, aliás, o ex-secretário de Infraestrutura, que hoje é candidato, né? tem, mora aqui em Gaspar, se diz gasparense, inclusive. Uhum. Então, eu acho que alguma atitude rápida e urgente tem que ser adotada.
0: Não, assim, a gente vive mendigando, né? Parece que arrumar um buraco é algo de outro mundo. Pelo amor de Deus. E aí, vamos lá, né? Esse trecho ali, além dos buracos, eu tenho evitado, quando eu vou aí pro Poço Grande, eu tenho evitado passando esse trecho aí, vou lá pela rua Itajaí, mesmo que seja um pouquinho mais longe, porque tá uma buraqueira tamanha, não tem acostamento. Eu não sei como é que as pessoas têm coragem ainda de andar de bike ali, de correr por ali, porque não tem acostamento, tem trecho ali, e se tiver que sair da pista, você vai parar na grota. Então é complicado. Como disse o Joel, um trecho que é praticamente no centro da cidade, a porta de entrada do município, e olha, tá difícil, viu? E aí vamos puxar essa outra questão, essa outra realidade, né? Para outras vias da cidade. Ah, porque tá chovendo demais, os buracos estão se abrindo. Ah, estão ficando maiores, é só isso. Porque tem buraco aí fazendo já aniversário de 2 anos e não há solução. Vamos pegar, e aí acho que é o ponto mais vergonhoso, em frente à Secretaria de Transportes e Obras, né? Foi feito recentemente ali uma nata para colocar, mas não resolve o problema. Então há necessidade urgente de se rever essa situação, se faça uma licitação para fazer aí uma operação tapa-buraco. Na verdade, o que precisa é o recapeamento asfáltico de vários trechos para resolver. Senão a gente vai ficar continuando aí tendo pneu estourado, gente correndo risco e assim por diante. Então eu espero que hoje aí, olha, a impressão até é a seguinte, nem sinalização não há, né? Não há nem sinalização. Espero que hoje façam a sinalização e, obviamente, o conserto quanto antes. A gente vai seguir acompanhando. 6:58, 6:58. Você que está chegando agora, obrigado pela audiência, viu? Você pode participar com a gente no 988-23-0738. Fique à vontade, viu, para participar e interagir com a gente. Tem gente participando, vamos ouvir?
2: Bom dia, Paulo.
0: Bom dia,
2: Joel. Ah, esse trecho aí do Ditres até passando a Plas Vale ali tá uma vergonha.
0: Complicado, hein?
2: Passo todos os dias ali de moto, tá um perigo, tá? Alguma coisa tem que ser feito mesmo, porque a população fica esperando, governo, prefeito, quem é que paga isso? Quem é que paga as despesas? Somos nós, né?
0: Exatamente, exatamente, é o Danilo Ferreira que participa com a gente aí. Olha, Joel, é complicado, viu? 6:59, 6:59, a gente roda aí pela região e, olha, infelizmente Gaspar tem se tornado o patinho feio. A questão de, comparando com outros municípios, a gente tá bem aquém, hein? É até chato estar falando isso, eu amo a nossa cidade, é a cidade que eu estou aqui há praticamente 18 anos, constitui família, propriedade, profissão, mas não tá fácil. Comparando com outros municípios de mesmo tamanho, até menores, a gente está bem aquém, viu? E aí por um conjunto de fatores que demoraria aqui muito tempo para elencar. Mas, enfim, acho que precisa de ter ação.
1: Olha, alguma coisa precisa ser feita para mudar essa percepção. A própria população está com essa percepção e é uma realidade, né? Porque comparar faz parte.
0: E aí a gente compara com o que a gente deseja, né?
1: Exatamente, e quando se compara e se chega à conclusão que você está pior do que os outros, você tem que se preocupar e tomar atitude, né? E é isso que Gaspar tem que fazer. Não é uma crítica só ao governo, é uma crítica à sociedade gasparense, cujo governo faz parte e é o responsável pela condução das ações, pelo menos dentro do município. Bom, eu quero fazer aqui uma pausa aqui para com aviso de utilidade pública. Acho que o Paulo até já publicou isso, né? Nosso amigo Cristiano Kunitz, ele perdeu sua carteira com os documentos lá no bairro Santa Terezinha, próximo à rua Scottini. Então tá pedindo aí a quem encontrou entrar em contato com ele. O telefone dele é 99726-6173, 99726-6173. Ou entre em contato conosco aqui na 89 FM, que a gente faz a intermediação. Então aí, Cristiano Kunitz, que perdeu a sua carteira com todos os documentos lá no bairro Santa Terezinha. O Cristiano, que era dono do Brazuca, lembra do Brazuca?
0: Ah, boa, comida boa.
1: Pois então. Então tá aí, dado o recado.
0: 7:02, intervalo comercial. Daqui a pouquinho a gente volta com mais informações.
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0: 7:07, de volta para mais um bloco de informações nesta manhã de segunda-feira, 17 de agosto. Chove fraco aqui em Gaspar, aquela garoa fina, mas a tendência é de melhoria ao longo do dia de hoje. 21 graus é a temperatura máxima prevista para casa dos, deixa eu ver aqui, 27 no dia de hoje. Vou trazer mais informações aqui para nossa cidade de Gaspar. O Conselho Tutelar está com inscrições abertas para escolha de suplentes. Então, atenção, viu? O Conselho Municipal dos Direitos da Criança e do Adolescente de Gaspar abriu as inscrições para o processo de escolha suplementar dos membros suplentes do Conselho Tutelar do município. Ao todo, são 5 vagas disponíveis para completar o mandato atual do colegiado, que se encerra em janeiro de 2028. As inscrições vão até o dia 25 de agosto, esse mês aqui, portanto, e podem ser feitas presencialmente ou por e-mail. Diferente da eleição direta, que normalmente escolhe os conselheiros tutelares, este é um processo indireto. Quem vota é a plenária da comissão ou do Conselho Municipal dos Direitos das Crianças e Adolescentes, formada por conselheiros de direitos, representantes do governo e da sociedade civil. A escolha suplementar foi convocada porque surgiu a necessidade de completar vagas de suplentes ainda dentro do mandato em curso. Quem for eleito suplente passa a poder ser convocado para assumir a titularidade em situações como férias, licenças, afastamentos ou vacância de um conselheiro tutelar. Quando estiver no exercício da titularidade, e exclusivamente quando estiver no exercício da titularidade, o suplente receberá remuneração mensal de R$5.200 mais R$637 de vale alimentação, cumprindo jornada de 30 horas semanais e plantões. Então eu vou recapitular aqui. Esse não é um salário mensal que você vai ganhar. Você ganha quando for chamado. Por exemplo, teve um conselheiro titular que se afastou. Você é suplente, se assume. Aí você ganhará esse valor durante o período a qual estiver no cargo. Para concorrer é preciso ter mais de 21 anos, residir em Gaspar, possuir diploma de curso superior e comprovar pelo menos 2 anos de experiência em entidades ligadas à defesa dos direitos da criança e do adolescente ou curso de especialização na área com carga horária mínima de 360 horas. Também são exigidas certidões de antecedentes criminais, carteira de habilitação na categoria B, atestado médico e laudo psicológico, entre outros documentos listados no edital. As inscrições são feitas na sede da Secretaria de Assistência Social, lá no GACIC, das 8:30 ao meio-dia e da 1:30 às 5 horas da tarde, ou no e-mail assessoriaconselhos@gaspar.sc.gov.br. Até o dia 25 desse mês, as inscrições aí para suplentes do Conselho Tutelar. 6:11, estado monitora risco de reaparecimento do sarampo diante de surto nas Américas e casos no Brasil. Cadu Reis.
1: A Diretoria de Vigilância Epidemiológica do Estado monitora o risco de reaparecimento do sarampo em Santa Catarina diante de surto no continente americano. Pelo menos 22 mil casos da doença e 38 óbitos foram registrados neste ano em 17 países, especialmente no Canadá, Estados Unidos, Guatemala e México. No Brasil, conforme o Ministério da Saúde, há registro de 24 diagnósticos relacionados à importação do vírus em São Paulo. Em Santa Catarina, não há casos de sarampo.

0: sintomas respiratórios, conjuntivite, manchas pelo corpo. Lembrando que é uma doença altamente transmissível, então as pessoas que são sintomáticas, que estão com o vírus do sarampo, podem passar para várias outras. Então é fundamental lembrar da vacinação, mas para quem está voltando agora desses países, buscar rapidamente serviço de saúde para que a gente possa estabelecer todas essas medidas, né, e evitar novamente uma reintrodução do sarampo.
1: Conforme o Ministério da Saúde, a cobertura vacinal com o imunizante tríplice viral que protege contra o sarampo está em 93% em Santa Catarina neste ano para a primeira dose e 80% na segunda dose. A meta de imunização é de 95%. O diretor de Vigilância Epidemiológica do Estado, João Fuch, alerta.
0: Ter alguns grupos, algumas crianças não vacinadas representam um risco de você ter o retorno da doença. O país tem um certificado de eliminação do sarampo. É claro que mesmo tendo esse certificado, a gente ainda pode ter casos com esses históricos de viagens a outros países, mas certamente para que a gente possa manter isso é importante manter coberturas vacinais elevadas. É uma vacina que está no calendário das crianças, então elas fazem uma dose aos 12 meses de vida com um ano de idade, depois fazem um reforço aos 15 meses. Adultos que não tenham comprovação, não sabem se tomar a vacina, há também uma recomendação para tomarem a vacina, enfim, uma vacina que está recomendada até os 59 anos de idade. Então é importante manter a vacinação em dia, porque isso também ajuda a manter esse status de eliminação da doença.
1: A vacina tríplice viral é um dos imunizantes disponibilizados na campanha nacional de multivacinação, que ocorre ao longo deste mês em todos os municípios brasileiros. De Florianópolis, da Rede de Notícias Acaerte, Cadu Reis.
2: Valeu, Cadu, importante, portanto, esse registro, esse relato e, claro, pai e mãe, fique atento aí, vacinação contra o sarampo exige cuidados aí da nossa população. 7:15, ainda sobre a área da saúde, está previsto para o dia de hoje, né? E confirmado também a reabertura do posto de saúde do bairro 7 de Setembro. Ele reabre hoje e retoma normalmente os atendimentos de consultas médicas, de enfermagem e também de odontologia em sua sede. A reabertura acontece hoje após a conclusão dos reparos estruturais no telhado da unidade. A obra consistiu na substituição completa da cobertura, totalizando cerca de 300 metros quadrados. O antigo telhado, composto por telhas convencionais, apresentava falhas no escoamento da água da chuva, o que provocava infiltrações e chegava a alagar praticamente toda a unidade durante períodos de chuva intensa. Eu vou reler isso aqui. A obra consistiu na substituição completa da cobertura, totalizando cerca de 300 metros quadrados. O antigo telhado, composto por telhas convencionais, apresentava falhas no escoamento da água da chuva, o que provocava infiltrações e chegava a alagar praticamente toda a unidade. Por que que eu reli? Que semana passada, porque eu questionei aqui a assessoria de imprensa se esse telhado ele iria sofrer aí uma cobertura da garantia e me disseram que não. Por quê? Porque era um evento climático que havia danificado o telhado. E a gente está vendo aqui que não é. A nota esclarece que foi um erro de projeto. E é um posto de saúde que foi recentemente inaugurado.
3: Pois é, antigo telhado, não é tão antigo assim.
2: Antigo, 2 anos.
3: Não é tão antigo assim. Realmente procede essa sua colocação, Paulo.
2: Então aí, hoje, volta o atendimento. É estranho, hein? É estranho. É uma coisa... um evento climático que danificou o telhado, não tem que consertar, ok, tudo bem. E agora vem com essa nota dizendo que o telhado não tinha caimento, que as telhas estavam com problema, então o problema está no telhado, não num evento climático. Ou foi oriundo de... E aí, enfim...
3: Sim. A verdade é que o telhado não suportava evento climático.
2: E já era de
3: previsível.
2: Tempo.
3: Previsível, né? Quer dizer, essa é a grande verdade.
2: Já era de tempo. Mas enfim, hoje volta aí o atendimento. 7:17, 7:17. Vamos seguindo por aqui, daqui a pouquinho vamos ver como é que foi aí o primeiro dia dos candidatos no pedido de voto, né? A partir de agora eles já podem aí solicitar o pedido de voto a você, né? Então Daqui a pouquinho.

0: gente traz mais informações quanto a isso. Vamos fazer o seguinte, um intervalo comercial e daqui a pouquinho a gente retorna com mais informações.
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0: 7h23, 7h23, de volta aqui no seu Jornal da 89, com mais um bloco de informações, João.
1: Muito bem, estamos recebendo hoje aqui o secretário municipal de saúde, o nosso amigo
0: Arnaldo
1: Munhoz, para conversarmos aí a respeito da situação da saúde aqui no nosso município. Arnaldo, muito obrigado pela sua presença nessa segunda-feira.
2: Bom dia a todos, obrigado vocês.
1: Bom, Arnaldo, você aceitou o convite, nós agradecemos muito de estar aqui, e esse convite foi feito em razão do número de reclamações, né, e de citações que nós estamos recebendo aqui através das nossas redes sociais, através do WhatsApp, aqui no jornal, reclamando aí sobre questões de atendimento nos postos de saúde do município. Uma das grandes promessas dessa gestão foi efetivada, né, recentemente aí, que foi o fim da intervenção no hospital, né, com o Hospital Santo Antônio assumindo o antigo Hospital Nossa Senhora do Perpétuo Socorro de Gaspar. Com isso, havia a promessa de que teríamos recursos, né, adicionais aí para investir na saúde, na atenção básica de saúde, ou seja, nos postos de saúde e tudo mais. Então eu te pergunto, o que que está havendo? Estamos realmente tendo problemas nesses postos de saúde aqui no município? Essas reclamações se justificam?
2: Então, bom dia mais uma vez, né, a todos os ouvintes da rádio 89 FM. A gente vem com algumas dificuldades, vamos dizer assim, mais desafios do que dificuldades, né, Paulo? A questão dos exames laboratoriais, como foi citado aqui comigo, né? Hoje a gente está em aproximadamente 45, 60 dias para agendamento desses exames eletivos que a gente fala, né? Que são os famosos check-ups que a gente costuma dizer. E claro que aqueles, quando tem algum problema de saúde, esse exame é solicitado, ele tem uma classificação diferenciada e é agendado anteriormente, né? Com o fim do término da intervenção, com certeza a gente tem aí uma diminuição do investimento, vamos dizer assim, no hospital, e com isso, com certeza, a gente vai conseguir investir mais na Secretaria de Saúde com o agendamento desses exames. A gente vem em conversa com o prefeito Paulo, já temos bem encaminhado, na verdade, uma ação que em breve a gente vai lançar, que é sim um investimento aí em exames e em consultas especializadas, né? Tendo em vista também o término então da intervenção aí do hospital, mas também com o apoio aí de mais recurso financeiro, tanto próprio quanto das emendas parlamentares que acabaram entrando ali para o início de julho, né? Por causa do período eleitoral. Então, com exames laboratoriais, consultas especializadas, não só exames laboratoriais, tá? Por exemplo, a gente tem recurso aí para ser investido maciçamente em ressonâncias magnéticas, principalmente de cunho ortopédico, né? Então, em breve a gente vai estar vindo também aqui para estar lançando aí esse investimento que vai ser feito nessa área na Secretaria de Saúde.
0: Bom, na semana passada, alguns ouvintes aqui relataram até 6 meses para um exame de sangue. O senhor fala agora em 60 dias. Como equalizar tudo isso?
2: Paulo, na verdade, a fala dessa pessoa que está aguardando por 6 meses, ela também não é mentira, tá? Esses exames que eu falo que demoram aí 45, 60 dias, são exames que são solicitados na atenção primária, na maioria deles, e que aí está vinculado somente à questão da classificação de risco para o agendamento. Essas pessoas que excedem esses 60 dias, geralmente elas estão vinculadas aí a um retorno com uma especialidade médica, né? Provavelmente. E aí, claro, às vezes o médico fala, retorno em 4 meses com exames. Então esses exames eles são agendados só perto de ser configurado o agendamento desse retorno por falta até de vencimento desse exame, né? Então, claro, se essa pessoa que fez a reclamação aí na semana passada não é um caso desse de espera de retorno com um especialista, aí é legal ela procurar a Secretaria de Saúde pra gente ver melhor o caso dela, o que que tá acontecendo, tá?
0: Foram vários relatos nesse sentido, né? Na semana passada, agora já nos chegam outros. Então, essa que é a questão. como solucionar, como resolver Sim. tudo isso, né?
2: É investimento, né, Paulo? É dinheiro, é recurso público, é recurso nosso, na verdade. Uhum. É, agora eu só peço mais uma vez, né, que as pessoas que estão esperando exames há mais de 60 dias e não é com retorno ao especialista, então ela tem que procurar a secretaria pra gente ver o caso individual delas, pra ver o que que tá acontecendo. Uhum. Porque o agendamento de exame tá extrapolando, muito próximo de 60 dias, pode ser um pouco mais, um pouco menos, dependendo da data que entra, né, por causa das agendas, mas é em torno de 60 dias. Passou disso, é porque deve estar vinculado a um retorno. Aí a gente tem que ver o caso a caso, né?
1: Bom, e essa questão desse retorno, qual é o prazo? Porque uma coisa está vinculada à outra, quer dizer, se o...
2: Os retornos, o próprio médico fala o período, né? Claro que tem algumas especialidades, por exemplo, que ele pede em 6 meses, a gente não consegue garantir esse retorno em 6 meses, por exemplo. E aí é um exemplo clássico que a gente tem, que é a reumatologista. Reumatologia é um desafio que a gente tem, não só de Gaspar, da região, do estado, enfim. É uma especialidade que temos pouca oferta no Sistema Único de Saúde. Para vocês terem ideia, a gente tinha profissionais que estavam tanto em processo seletivo quanto concurso público para serem chamados. Chamamos, não aceitaram e a gente credenciou, né? Então a gente tem credenciamentos próprios. E essa profissional que hoje está aí, ela tem disponibilidade de uma vez por semana vir a Gaspar e não tem jeito de ter outra agenda, porque elas têm os outros compromissos de particular deles, né? Então, esse também é um serviço que a gente faz diariamente na Secretaria de Saúde, ligando aos consultórios particulares para ver se as pessoas têm interesse em credenciar para poder vir atender no SUS, né?
0: Bom, até a gente ventilou na semana passada e havia essa nossa dúvida aqui. É claro que isso não é tirando a responsabilidade do governo municipal e tudo mais, mas e quem está aí há muito tempo aguardando um exame de sangue, que não é nada demorado, né? O exame é um exame simples, não há risco, não precisa, né? E também é barato. As pessoas podem comprar esse exame na rede particular e apresentar esses exames para tentar agilizar isso?
2: Sim, Paulo, na verdade o que acontece? O pedido foi feito numa unidade nossa de saúde ou pelo um especialista, né?
0: Certo.
2: Então, muitas pessoas vão lá, retiram as suas guias para fazer particular e aí retornam com o resultado de exame para agendar o retorno. É possível, tá? A única questão é quando, por exemplo, o exame não é a rede quem solicita, né? A rede que eu falo, a rede pública. Então aí os médicos às vezes têm dificuldade de interpretar esses exames porque eles não sabem ao certo o porquê foi solicitado. Mas se é um exame que foi solicitado na rede pública e a pessoa tem condições de fazer particular, enfim, não que a gente queira também que seja dessa forma, mas sim, tem a possibilidade sim, tá? Então não é problema, dependendo de onde foi deixado esse papel, se na unidade de saúde ou se na policlínica, a pessoa tem todo o direito de querer retirar, não só de exame laboratorial, qualquer outro encaminhamento, né? Para poder fazer particular e quando tiver com o seu resultado pronto, procurar essa unidade para poder agendar o seu retorno.
0: Então hoje a recomendação para quem tá aí há mais de 60 dias é buscar a policlínica.
2: E ou aonde foi deixado essa solicitação, né? Certo. Então se foi na unidade básica de saúde, eu tô lá 5 meses aguardando um exame de laboratório, é importante retornar lá para poder identificar o que está acontecendo. Pode estar vinculado também a um retorno lá na atenção primária, mas é importante que as pessoas tenham a ciência disso, né? Para não acharem que é uma demora aleatória, sim, e que isso está perdido, vamos sim, dizer assim.
0: Ronaldo, e a secretaria não tem esse controle para entender e talvez ela fazer essa busca ativa?
2: A gente tem o costume sim de fazer, a gente fala higienização de fila, né? Não é limpeza de fila, sim, a gente não vai tirar ninguém. Mas em laboratorial isso não acontece, tá, Paulo? É o que eu tô falando, é 60... 65 dias, enfim. Agora, os outros exames, uns que são mais complexos, por exemplo, exames que nem são muito pedidos, né? Alguns exames urológicos, enfim, que são muito específicos, isso é o que eu falo novamente, a gente acaba tendo problema de prestador, né? Nem que a gente queira comprar particular, às vezes a secretaria com 3 orçamentos acaba conseguindo. Então, quando passa muito tempo, e aí o muito tempo isso também é relativo para as pessoas, né? Mas eu vejo que tu aguardar aí mais de 6 meses por um exame, que seja rotina, enfim, de repente vale a pena tu retornar para saber o que está acontecendo, porque a gente precisa rever essa pessoa, né? Muita gente, por exemplo, entra como eletivo e no meio do caminho acaba saindo de eletivo e entrando para uma não urgência, né, nessa situação, mas acaba alterando a classificação. Por quê?
0: Evoluiu o caso.
2: Isso, porque eu fui lá e eu não tinha nada, agora não, agora minha pressão tá ficando descompensada mais tempo, todo dia tô com a minha pressão alta, e isso na época que foi pedido o exame não era a realidade. Então, quando as pessoas percebem que tiveram alteração na sua clínica, no seu estado de saúde, tem que retornar na unidade, porque a unidade, quando eu falo unidade a unidade solicitante, né? Seja posto de saúde, seja a especialidade, seja o CAPS, enfim, qualquer que seja o serviço. Retornar lá para atualizar os seus dados clínicos, isso acontece com frequência.
0: Agora são 7:33. Ó, pergunta aqui da nossa ouvinte. Bom dia, Paulo. Não daria para as pessoas terem pelo menos um lugar onde ganha desconto com o papel do exame do SUS, raio-x, essas coisas? Às vezes as pessoas não conseguem pagar tudo, mas um pouquinho consegue. É a Adriana quem sugere isso.
2: Paulo, eu sei, eu não vou saber citar agora as clínicas, tá?
0: Sim.
2: Mas eu sei dizer sim que quando a guia é do Sistema Único de Saúde, muitas de clínicas, laboratórios, têm um preço que é diferenciado. Eu só não vou saber dizer, claro, quais são e se são todas, né? Mas existe sim essa possibilidade, tá? Eu só não, mais uma vez, não sei dizer quais que são, mas a gente escuta porque, como eu falei antes, acontece das pessoas retirarem, principalmente ultrassom, esses exames assim de imagem, eu sei que, por exemplo, tem um preço diferenciado do particular, sim.
1: Aqui. Isso por iniciativa do próprio prestador de serviço.
2: Do próprio prestador de serviço,
1: não
2: laboratório.
1: Subsidiado pela prefeitura.
2: Isso mesmo.
0: A Cris, do bairro Santa Terezinha, ela questiona você, e eu já sei que é uma outra... um outro nó, um outro gargalo da saúde, no modo em geral, é ortopedista. Ela está aí com problemas nos ombros, já há 4 meses que fez os exames, mas a consulta ainda não aconteceu, já buscou a policlínica e até agora não consegue aí remarcar. É, ortopedista, fila grande?
2: Ortopedia a gente tem bastante demanda, inclusive... não é uma realidade só nossa, também de Gaspar e muito da região pela questão, não sei se é o caso dela, mas enfim, né? Pelas nossas ocupações aqui, né? A questão têxtil, a costura, enfim, é muita coluna, muito ombro, mas é algo que a gente vem trabalhando, a gente tinha um ortopedista, hoje a gente está com 3 ortopedistas já, a gente vem contratando, agora teve concurso público, né? Então a gente colocou mais vagas também pra gente aumentar esse quadro de servidores, isso é algo que a gente vem trabalhando, né? Não só com a questão de credenciamento, porque o credenciamento é uma questão que às vezes a gente necessita, tendo em vista a questão de folha, né, Paulo, limite prudencial de folha, e também a questão da própria oferta, né? Hoje os nossos cargos de trabalho ali, eles são tudo 10 horas, 20 horas, então por isso que a gente já está com 3 ortopedistas, eles não são, a carga horária não é tão grande, né? É, carga horária de especialista é 10, 20 horas, enfim. Então isso é algo que a gente vem trabalhando também para poder agilizar essa fila. Outra coisa que a gente vem conversando muito com os profissionais, é a questão de um protocolo, né, Paulo? É, hoje a gente tem profissional ortopedista na policlínica que atende paciente há 20 anos, né? E isso, se a gente for ver, isso não é um papel do Sistema Único de Saúde. Então, tu foi encaminhado, vamos usar o exemplo dessa usuária, foi encaminhado pro ortopedista por causa do ombro. Uhum. Aí ela vai no ortopedista. O profissional ortopedista, ao invés de dar alta, ele fica com esse paciente. Na próxima consulta, quando ele vem, não é o ombro, é as costas quem tá doendo agora. Fica no ortopedista. E assim vai. Depois vai a dor no pé, depois vai a dor na perna. E isso é algo que a gente tem que trabalhar com os nossos profissionais. Porque a gente precisa dar essa, como é que a gente pode dizer, esse movimento nessas filas. Porque se a gente tem um profissional que vai ficar com uma pessoa pro resto da vida, né? Vamos dizer assim, porque 20 anos.
0: Sim.
2: E isso é a própria fala da profissional. Não, eu tenho paciente há 20 anos. Então a gente vem começando a trabalhar com esses profissionais também a questão da contrarreferência que a gente fala. Tá, mas qual é o problema? Não, ele vem aqui porque às vezes ele precisa de uma medicação para dor. Quando o especialista faz essa contrarreferência, que fica aos cuidados do usuário, quando ele precisa de alguma coisa, ele vai na atenção primária, ele vai na unidade de saúde. Ó, tá aqui a cartinha do meu ortopedista, essa medicação que ele me dá quando ele tá em crise. Então isso também é algo que a gente vem trabalhando. Tô usando aqui a ortopedia, mas é algo que a gente vem conversando com todos os especialistas. E aí é claro, tem o outro lado também, né? O usuário que está há 20 anos com esse especialista, ele também vai fazer uma reclamação, né? Porque ele vai deixar, talvez, de ter esse acesso direto. E o ortopedista é algo que também tem muita demanda por causa das renovações de atestado para perícia, né? Para o INSS. Então, muitas vezes, o INSS solicita o laudo do especialista. E o ortopedista é um dos nossos gargalos que a gente tem junto com o reumato que eu falei há pouco.
0: E aí, não justificando nunca, jamais, né? Mas aí a gente também tem outra questão. É todo dia queda de motociclista, acidente e também que acaba
2: sim
0: influenciando essa fila, hein?
2: É, a questão das urgências, né? Então, é igual o caso dela, é uma dor no ombro, às vezes é uma dor que não é limitante, aí como tu fala, é acidente, é pós-operatório. Essas pessoas acabam, não é furando a fila, mas se antecipando na fila pela questão da urgência e da reabilitação que ela precisa fazer por causa dessas fraturas, né? É algo que realmente impacta no Sistema Único de Saúde, tanto aqui até como na porta do hospital, né? Que quando chega um caso desse lá, é a hora que meio que trava tudo, porque vai para a sala vermelha, enfim, é uma série de situações que puxa uma determinada situação somente.
1: Bem, Arnaldo, você acabou de falar no hospital, a gente está recebendo uma série de mensagens, lógico que não vai dar para responder a todos.
0: Eu só queria, Joel. Você...
1: Mas isso nós, com certeza, vamos passar ao Arnaldo. Isso.
0: Só mais uma questão de oftalmologia, que eu acho que é tem várias pessoas também perguntaram isso. É, como é que está hoje a oftalmologia na cidade?
2: Oftalmo não é algo que é muito... Claro que é o que eu acabei de falar, né? A questão da demora é relativa para cada um, né?
0: Sim.
2: É, oftalmo hoje a gente faz quase 400 consultas mês,
0: uhum.
2: Só para se ter uma ideia, né? E mesmo assim a gente tem uma demanda ainda reprimida. Ela não está chegando em 6 meses de espera, Paulo, tá? Então...
0: Tem um caso aqui, ela diz, meu pai está 1 ano esperando por oftalmologista. Não. Então precisa voltar lá.
2: Precisa retornar, Paulo. Pode vir na policlínica, conversar na regulação, uhum. Ou na própria unidade de saúde, porque 1 ano não tá essa fila, não.
0: Muito bem.
1: Bom, então, falando do hospital, faz poucos meses, né, que findou a intervenção do município. O hospital ficou a cargo, hoje é o Hospital Santo Antônio de Gaspar. E eu gostaria de você, como secretário da saúde, ou como a secretaria está avaliando o pronto atendimento, que continua sendo uma responsabilidade do hospital, serviço contratado pela prefeitura junto ao Hospital Santo Antônio, né? Como está esse processo, como é que está fluindo o atendimento, quais as reclamações ou quais os pontos positivos e pontos fracos nesse sentido?
2: Em relação ao hospital, a gente vem acompanhando bem de perto, né? É algo que a gente já sente, a diferença, a mudança. Antes a gente tinha muita reclamação, principalmente pelo tempo de espera, né, na porta do pronto atendimento, e que de fato isso melhorou e bastante, significativamente, tá? E pelo menos para mim não tem chego esse tipo de reclamação muito pontual, às vezes, estamos aqui aguardando uma transferência, e quando a gente vai ver é necessidade de ambulância de SAMU, então é regulação do estado, então às vezes isso acontece, mas atendimento em si, aguardando lá do lado de fora, é algo que isso melhorou bastante, né? Tem uma situação que o Santo Antônio, claro, ainda tá ali lidando com as dificuldades principalmente físicas, né? Eles precisam e tem isso em mente, fazer a reforma do pronto atendimento. É que eles pegaram realmente uma edificação, vamos dizer assim, que precisa de muitos reparos, né? Muitos reparos. E além disso também, a questão do processo de trabalho. A questão do processo de trabalho, o Hospital Santo Antônio, eu acredito que ele é uma das referências que a gente tem, inclusive no estado, inclusive hoje em dia já saindo de nível estadual, indo para nível nacional. Eles têm uma expertise muito grande nisso, né, Paulo? Então eu acredito que isso a gente já sente justamente por isso, né? Então o que é de processo de trabalho, eles evoluíram bastante. Claro que aquilo que depende muito de estrutura física, de reforma, isso ainda está por vir, e eu acredito que em breve, bom, telhados já começaram a troca, né? Então eu acredito que isso era uma das coisas que mais preocupava quem estava lá dentro, a questão do telhado, que era goteira realmente, chovia em vários lugares lá dentro. Então eu acredito que aos poucos essa questão estrutural vai ser solucionada.
0: Outra questão também aqui, nós temos obras no Santa Terezinha, que mais tem na Colônia também. Como é que está isso, previsão de entrega?
2: As obras elas estão acontecendo, né, Paulo? Agora elas estavam mais pro lado externo nesse momento, e aí com esse período aí chuvoso que deu uma diminuída no ritmo da obra, mas já tá no Colônia, é a obra que tá um pouco mais avançada. Nessa semana agora tá para chegar as esquadrias, janelas, portas, enfim. Santa Terezinha fizeram contrapiso semana passada, então essa semana tá chegando os pisos. As obras estão acontecendo, estão dentro do cronograma. A gente tem também a questão que eu gostaria de citar aqui, né, que a gente tá na campanha de multivacinação, então chamar todos os pais. É uma campanha que o foco são crianças e adolescentes até 14 anos, porém é uma campanha para todo o público, né, de multivacinação. Então, levarem as crianças às unidades de saúde, às salas de vacina. Vamos ter alguns dias diferentes aí, horários diferentes, diferentes de trabalho, alguns dias de, que a gente também vai divulgar para vocês, mas é importante já saber, e também já é o momento talvez de colocar em dia, já prever lá a declaração para as matrículas, que logo logo já tá aí também, né, Paulo? Então até dia 1º de setembro a gente vai estar nessa campanha de multivacinação.
0: Muito bem, 7:43, todas essas mensagens que nós recebemos aqui vão ser encaminhadas aí ao secretário Arnaldo, que nos atende nessa manhã, para que ele também possa entender caso a caso. A gente, claro, aqui acaba pegando, vai mais por etapas, né? Ortopedista, oftalmologista, enfim, mas tem algumas questões que são mais pontuais que a gente vai repassar aqui ao Arnaldo, para que a equipe possa dar uma atenção. Arnaldo, obrigado pela visita e obrigado por estar conosco nessa manhã.
2: Eu que agradeço mais uma vez, o espaço é muito importante, né, Paulo? A gente está em contato com a comunidade, conversando, dialogando, e claro, às vezes as reclamações não chegam até nós, né? Então é importante, a gente tem os canais de ouvidoria, tem a própria policlínica, o meu próprio gabinete, eu estando ali a gente sempre atende, não é preciso agendar, enfim, a gente está sempre à disposição para cada vez mais melhorar aí o acesso e a situação de saúde da nossa cidade.
0: 7:44, intervalo, daqui a pouquinho tem mais.
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0: 7h49, de volta e agora com destaque para o futebol, Jerry de Oliveira.
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0: Muito bem, Jerry de Oliveira tá com a gente. Fala, Jerry, bom dia.
2: Tudo bem, Paulo? Abraço para ti, Joel, também, quem tá ligado aí no jornal na manhã desta segunda-feira. Chegando agora com as informações do futebol, Paulo e Joel, trazendo aqui tudo que aconteceu nas divisões, né? Nas três divisões do Campeonato Brasileiro, envolvendo principalmente os catarinenses. Muita bola rolou nesse final de semana, começando pela Série C. Os três catarinenses venceram. A equipe do Brusque, de virada em casa, bateu a equipe da Inter de Limeira pelo placar de 3-2. Esse resultado devolve ao Brusque a liderança da Série C do Campeonato Brasileiro, agora com 30 pontos e automaticamente classificado à próxima fase da competição. Na briga, o Figueirense, que ontem fora de casa bateu o Caxias pelo placar de 2-1 de virada. Fora de casa, não é fácil vencer em Caxias do Sul. O Figueirense conseguiu essa proeza ontem lá na terra da uva, e a vitória deixa uma expectativa aí muito difícil de classificação para o Figueirense, mas ainda faltando duas rodadas há essa possibilidade do Figueirense conseguir essa classificação. E jogando na Arena Barra FC, aqui em Itajaí, o Barra bateu a equipe do Itabaiana pelo placar de 1-0. Com esse resultado, a equipe do litoral sai da zona do rebaixamento e fica numa situação bastante boa para no ano 2027 permanecer na Série C do Campeonato Brasileiro. É complicado, né? É uma divisão muito disputada, a Série C do Campeonato Brasileiro, mas os catarinenses deram bem nesse final de semana, 3 jogos com 3 vitórias. Na Série B não foi diferente não, viu, Paulo? As duas equipes catarinenses venceram. Ontem de manhã, jogando lá em Ponta Grossa, o Avaí bateu o Operário de virada. Os gols que saíram depois dos 45 minutos, viu? O Operário fez 1-0, 45 do segundo. O Avaí logo depois empatou e no último lance da partida conseguiu a vitória, 3 pontos importantes, mas mantém ainda o Avaí na zona do rebaixamento, é o 17º colocado na tabela de classificação. Já a equipe do Criciúma em casa, né? No sábado, logo no comecinho da partida, bateu o Goiás pelo placar de 1-0. Resultado importante para a equipe do Criciúma, que deixa o Criciúma na liderança da Série B do Campeonato Brasileiro com 43 pontos. Vai caminhando aí a equipe do Criciúma, passos largos aí, rumo à Série A do Campeonato Brasileiro do ano que vem. Já que a Chape caiu, né? Torçamos aí para que a equipe do Criciúma suba para a Série A e tenhamos aí, mantivemos um catarinense na elite do futebol brasileiro. Campeonato Brasileiro, final de semana, rodada de número 22. No sábado, o Fluminense bateu o Palmeiras de virada, 3-2, hein, no Maracanã. O Atlético Paranaense e Bragantino 1-1, mesmo placar para São Paulo e Coritiba. Ontem de manhã, a Chape, jogando de bola, empatou com a equipe do Bahia pelo placar de 3-3. Vasco em casa perdeu para o Santos 3-0. O Atlético Mineiro fez 3-0 no Grêmio. O Mirassol foi goleado em casa para o Flamengo 5-1. Destaque para o Pedro, que marcou 2 gols na noite de ontem. A Vitória fez 1-0 no Botafogo e o Corinthians, de virada, perdeu para o Cruzeiro em casa pelo placar de 2-1. Hoje completa a rodada Internacional, que enfrenta a equipe do Remo. Palmeiras, 48 pontos. Flamengo, 45. Um jogo a menos. O pega é bonito lá na ponta de cima da tabela. Flamengo, nesse jogo que falta aí do Campeonato Brasileiro, pode buscar a liderança nessa disputa com o Palmeiras. Palmeiras perdeu muitos pontos aí nas últimas rodadas, tem uma vantagem grande, uma gordura de 7, 8 pontos e acabou perdendo agora só 3, e o Flamengo com um jogo a menos. Atlético Paranaense é terceiro, Fluminense quarto, Cruzeiro é o quinto, Bahia é o sexto, Bragantino sétimo, Atlético Mineiro oitavo, Corinthians nono, Coritiba décimo, Botafogo 11º, Vitória 12º, São Paulo 13º, Santos 14º, Grêmio 15º e Mirassol 16º na zona de rebaixamento. Internacional, que joga hoje à noite, 17º, Remo 18º, Vasco 19º e Chapecoense, última colocada, apenas 11 pontos conquistados. Essa situação aí é o espelho da Série A do Campeonato Brasileiro, que a disputa é ferrenha e certamente teremos muitas emoções, até porque faltam muitas e muitas rodadas ainda pela frente. Nesse meio de semana teremos aí os jogos da volta das oitavas de final, tanto da Sul-Americana como também da Libertadores da América. O Brasileirão volta no próximo final de semana. É isso, Paulo. Joel, ótima semana para vocês aí, façamos aí uma semana abençoada, semana importante para todo mundo. E que Deus venha abençoar a todos aí nesse início de semana. Eu volto amanhã com mais informações. 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Abraço, viu, João? Ótima semana, Paulo, para você também.
0: Portanto, Jerry de Oliveira trazendo pra gente o destaque do futebol. 6h56. Fechando aqui essa edição, a primeira edição da semana. Joel, amanhã nós voltamos.
3: É isso aí, só fechando a edição de hoje, queria deixar aí um recadinho. Ontem, afinal de contas, as ruas do Brasil ganharam novas cores aí com a abertura da campanha eleitoral, abertura oficial, né? Ontem Lula lotou um estádio em São Bernardo, Flávio reuniu multidão em Copacabana, outros candidatos também mostraram força nas ruas, surgiram candidatos de última hora como Pablo Marçal, registrando sua candidatura, embora ainda esteja no processo no TRE. Bom, a festa da democracia é bonita, mas o eleitor precisa aí agora abrir o olho, o período exige cuidado redobrado, não se deixe levar apenas pela emoção dos grandes comícios, das grandes movimentações. O primeiro grande perigo são as fake news, já temos falado nisso aqui. Com a inteligência artificial, mentiras parecem verdades perfeitas, vídeos e áudios falsos vão circular no seu celular, pode esperar. Portanto, a regra é clara, duvide sempre, não compartilhe nada sem antes checar em veículos de imprensa confiáveis. Segundo, cuidado com as promessas milagrosas, soluções fáceis para problemas complexos não existem. Analise o passado dos candidatos, veja o que eles já fizeram de real, e lembre-se também o poder do voto para o legislativo. Não esqueça, não pense só em governador, presidente, temos aí deputado federal, deputado estadual, senadores. Deputados e senadores criam as leis, fiscalizam o dinheiro público. Não vote neles no escuro. Escolha com o mesmo critério usado para o presidente, para o governador. A campanha está só começando, seja um eleitor consciente, fiscalize e proteja o seu voto. Dessa forma, vamos fazer aí uma boa segunda-feira, uma semana iluminada a todos, e amanhã estaremos de volta aqui a partir das 6h. Até lá.
0: Bora, gente, abraço, até amanhã.
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0: você segundou mais uma vez, né? Eu sou Viviane Batista chegando pra te acompanhar até o meio-dia. 89 FM.
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0: Oi, bom dia! Bom dia, segundo! A tão temida segunda-feira chegou, né? Depois daquela preguicinha do final de semana, ainda mais como foi o último final de semana, né? Chuvoso! A gente, né, a maioria ficou só em casa, de boa, e hoje voltar pra realidade? Mas não tem nada não, hein? Vamos animar essa manhã juntinhos, vamos entrar no clima de mais uma semana por aqui. 17 de agosto já, hein? Metade do mês de agosto tão temido, que todo mundo diz que demora tanto. Tá vendo? Demora nada, ó. Já estamos no 17º dia. Vem participar aqui com a gente. 988-230738 é o nosso WhatsApp pra você participar. Mandar aquela mensagem. Hoje é dia de balanceamento de geometria lá da Franco Pneus. Como é que tá o seu carro aí? Tá andando direitinho ou todo tortinho, é? Então a gente vai resolver isso aí, tá? Vem participar aqui pra ganhar aquele balanceamento de geometria do pessoal lá da Franco Pneus. No nosso Instagram, você participa com a gente também. 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Tá começando por aqui, hein, o nosso Manhã Total.
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0: Com Felipe Rodrigo.

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4: Oi, hoje é segunda, dia 17 de agosto, e essas são as previsões astrais para esse belo início de semana que nós já estamos levando nessa rádio linda de se viver. Tudo bem aí, tudo certo? Gente, eu sou Leandro Mendes e todos os signos estão aqui. Vamos começar, vamos lá! A sua intuição hoje, Ariano, tá na grana, no bolso, nas finanças, tá? O seu destino só depende de você. Esse é o momento de você tomar decisões que vão definir o seu futuro, tá? Os boletos que você vai pagar são girados hoje, então calma. Comece dizendo não para as pessoas que vão pedir dinheiro para você, tá? E vai ser um bom momento no campo financeiro. Hoje para você é só grana, né? Olha, parece que tá tudo acontecendo ao mesmo tempo, né? Oportunidades, sugestões de quem você nem pediu, algumas propostas, bons convites. O céu vai referendar os seus ideais e vai ser o maior aliado do seu sucesso. O que quer dizer esse trem, essas palavras difíceis? Quer dizer que tá tudo sendo abençoado pra você, então você vai tomar as melhores decisões. Confia, tenha fé. Tem possibilidade de curtir bons momentos em família durante essa semana, tá? Você tá muito mais ligado na sua família, tá bem prático, tá sustentando a sua família, tá amparando, tá sendo aquela pessoa ponta firme, sabe? Então tem que ser isso mesmo, viu? E nesse momento você tem a oportunidade de estabelecer com a sua família uma relação de fraternidade e plenitude. Que delícia! Câncer, Leão e Virgem, já já!
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5: É isso aí, já estamos de volta com mais uma sequência aí na nossa manhã, juntinhos por aqui até o meio-dia. Vem participar comigo no 988-230738. Manda aquele recadinho na nossa manhã, tem bola semetrimetria lá da Frank Pneus. Bom dia, bora pra mais uma semana, hein? Quero deixar agradecimento a Top de Gaspar. Ah, já tá usando o look dele da Pedra d'Água hoje. Manda um abraço aí pra expedição da Vilbertex. Toca ilusão de ótica pra gente. Me coloca no sorteio, valeu. Valeu, é o Otávio. Ô, Otávio, coisa boa, né? Beijo pra você, uma ótima semana. Aí pra... Ele mandou antes das 8, antes do expediente, né? Um abraço pra você. Também quem tá por aqui, eu vivi ótima semana pra vocês. Quero participar do sorteio, né? Tô precisando. Elaine, da margem esquerda. Ô, Elaine. Beijos, um ótimo dia pra você também, tá? Obrigada aí pela companhia.
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5: João Bosco e Vinícius.

0: mundo é bom demais, né? 8h34 da nossa manhã de segunda-feira. Por enquanto ainda tá assim, né? Tá assim, xoxinho, o tempo, mas espera aí que tá vindo, hein? Diz que hoje ele vai aparecer com força total. É, tava vendo aqui a previsão de temperaturas altas no período da tarde. Vão aproveitar, é a mulherada, os homens também. Tá aquela roupa parada pra lavar, né? Pra secar, então nem se fala. Hoje é o dia, hein? Hoje e amanhã, dias aproveitáveis por aqui no Vale do Itajaí. Graças a Deus. Deus é bom o tempo todo. Vem participar aqui e mandar aquela mensagem pra gente no WhatsApp e também através lá do Instagram, tá? Pode interagir com a gente lá, seguir a gente lá no @89FMSC. Hoje tá valendo aquele balanceamento de geometria lá da Frank Pneus. Eu volto já já.
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7: Opa, tô contigo aqui nas previsões, hein? Bora lá, gente. Voltei aqui pra segunda-feira com Câncer, Leão e Virgem. Planetas transitando pela sua casa, tá? Casa dos mundos ocultos, credo, que medo. Então você pode se ver transportado de repente para um estranho mundo de sonhos. Que é isso? É que você vai sonhar demais, vai praticar de menos, vai ser menos prático e mais sonhador. Só tenha cuidado para você não ficar no âmbito dos sonhos sempre, tá bom? Ótimo período para as questões legais e fechamento de contratos. É que você faz as coisas acontecerem, né? Então conte sempre com uma bela ajuda dos céus. Mas não confie apenas nessa ajuda dos céus, não, tá? É preciso ir atrás do que você quer, viu? Você está sendo avisado que uma coisa nova precisa nascer através de uma experiência individual. Ou seja, você se ferrou na sua vida, né? Teve aquela má experiência. Então alguma coisa tem que nascer disso aí, tá bom? Para que você não erre mais do mesmo jeito. Pode ser qualquer coisa, mas que vai fazer você ficar muito bem. Pensa nisso, tá? Nem toda experiência dá frutos ruins, viu? Daqui a pouco tem Libra, Escorpião e Sagitário. Gente, tudo é aprendizado, né?

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2: Já estamos de volta, 8:41 na nossa manhã. É, ele comentou ali no nosso, tudo é aprendizado, né? A gente já tá se formando na faculdade, tanta experiência pra gente aprender na vida, né? Que coisa! Deixa eu mandar um abraço aí pra galera que tá ligada com a gente. Elaine, tá por aqui, ó, participando já com a gente. Bom dia, Elaine.
3: Bom dia, Vivi. Segundou e que seja mais um início de semana aí muito abençoado pra todos nós. Aqui, Elaine do Poço Grande, eu quero participar desse sorteio top aí da Frank Pneus. Manda esse prêmio aí pra mim, mulher, que meu carrinho aqui tá só no ferro. Beijo.
2: Opa!

0: de semana, galera. Tamo junto novamente pra estar a semana, hein? Com muita fé em Deus, sempre, né, Luiz? Sempre. Um abraço pra você, obrigada aí pela companhia. Daiane também já tá por aqui, ó. Oi, Daiane, um beijo pra você e pra galera do Parque Bela Vista, eu sei. Antes que for lá, só dá a Rádio Top. Aí sim, galera do Bela é firmeza demais, né? Um abraço, beijo pra todo mundo.
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0: Guilherme Benuto.

0: Lembrou do bailezinho lá do final de semana já, né? É, 9:05. Vem participar aqui com a gente. 988-230738. Anota aí o nosso WhatsApp. Adiciona a gente nos seus contatos para participar da nossa programação. Hoje tá valendo para você aquele balanceamento de geometria, tá? Lá da Frank Pneus.
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6: Ei, feliz segunda-feira pra você de Libra, de Escorpião e Sagitário. É vez de vocês aqui nesse negócio agora, hein? Vamos lá, vamos lá. Nesse período, de agora até o meiozão da semana, tá? Depois da manhã, quinta-feira, enfim, os problemas vão surgir. Mas por que que eles vão surgir? Porque tem mudanças de fora e você vai ter que se adaptar. E nem sempre você está pronto pra se adaptar, tá? Mas é necessário que isso aconteça, viu? Pra que o crescimento venha em mais intensidade, pra maior intensidade pra você. Então deixa as mudanças acontecerem. Não lute contra, não reme contra a maré. Tem planeta transitando pelo seu setor de associações, tá? E vai trazer alegria e movimento pra tua vida. Gente nova chegando também. Planetas que trazem de volta o doce saber da juventude. Credo, gente, que coisa horrorosa, o doce saber da juventude. É que você vai se sentir mais jovial. Você vai se sentir mais amigão de todo mundo, entendeu? É isso, são pessoas novas aparecendo aí, tá? Ó, você sagitariano, você tá mais alegre, mais otimista, mais animado do que de costume. De repente, você vai começar a ficar interessado por várias coisas ao mesmo tempo, só que você pode acabar ficando enrolado por causa disso, viu? Mesmo assim, não deixa passar a oportunidade de querer mais. Daqui a pouco, as últimas de hoje.
7: Na 89, 9 horas. É, por aqui só dá a nossa Rádio Top. Sabe por quê? Porque tem você aí, ó, sempre curtindo junto com a gente.
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7: É isso mesmo. Vem participar com a gente. Manda aquele recadinho aí na nossa manhã. Me conta como é que tá essa segundona. Foi facinho, facinho de acordar hoje, é? Ou não? Já foi mais complicadinho, né? Vem me contar aqui, vamos bater um papo nessa manhã juntinhos. E você já concorre àquele balanceamento de geometria, tá? Lá da Frank Pneus. O André está por aqui, vamos ouvi-lo.
9: Bom dia, Vivi. Aqui bom é o André, bairro mais que ele quer concorrer a essas promoções aí do Frank Pneus. Consegue mandar um flashback aí pra nós?
7: Opa, podemos tentar, né? Um abraço, tá bom? O Sidney também, tá lá no Gaspar Mirim, me bota aí no sorteio, hein? Muito obrigada, ótimo dia pra nós. Valeu, Sidney, um abraço. Obrigada aí pela companhia, uma ótima semana, tá? Andressa também. Oi, Vivi, manda beijos pra mim e também pra minha mãe, Ana Paula. Estamos aqui, ó, trabalhando e curtindo sempre é top. Valeu, meninas. Bom trabalho, um ótimo dia, tá? Josiane também. Ô, Josi, beijos. Tá lá no Gaspar Mirim, né? Vivi, me preparando para começar a semana de trabalho, tomando aquele cafezinho, né? E já na sintonia. Aí é bom demais, né? Um beijo pra você, tá? Um ótimo dia.
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7: Geninho e Mariana Fagundes.
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0: Oi, previsões astrais, hein? Bicho tá pegando por aqui. Vamos lá então, as últimas. Capricórnio, Aquário e Peixes. Capricórnio. Você tá muito mais seguro, né? Da sua capacidade no trabalho. Então não descarta aí os seus pressentimentos não, viu? Porque só vão fazer melhorar a sua intuição, tá? Você vai pensar que alguma coisa pode acontecer e vai acontecer mesmo. Então respeita isso no seu serviço e deixe de lado a individualidade. Seus coleguinhas de trabalho vão apresentar melhor resultado se trabalharem com você e você com eles. Astros transitando pelo seu signo estão tornando os aquarianos mais calmos e mais prudentes, mais responsáveis e cooperativos. Que delícia! A fase é muito boa para o trabalho, principalmente se você está começando algum projeto, tá? Aproveite e encontre bons colaboradores. Só não pisa neles, né? Com a sua maior capacidade de lidar com seus dramas incertos, você vai lentamente melhorando a qualidade da sua interação social. E no trabalho você está eficiente e perspicaz. Ninguém vai te passar para trás. Não era pra rimar não, mas rimou. Bom momento no campo afetivo também, tá? Vá beijar na boca pra ser feliz. Amanhã, terça, renovam-se as previsões astrais. Muito obrigado!
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2: É isso aí, já estamos de volta, hein? Mais uma sequência do nosso Manhã Total nesta manhã de segunda-feira, segundona, hein? Hoje parece que ele vai aparecer, parece que depois de alguns dias ele vai dar o ar da graça, o sol, hein? É, previsão de sol aí pra daqui a pouquinho, mais tarde, que sabe que o expediente dele começa mais tarde, né? Vem participar aqui com a gente, manda aquele abraço, aquele beijo pra quem você quiser, me conta aí como é que tá esse início de semana por aí. Deixa eu mandar um abraço pra galerinha que já tá aqui, ó. O Ademir José da Silva, tá lá na margem esquerda. Valeu, Ademir, um abraço, obrigada aí pela companhia, tá? Quem mais está por aqui, vamos ouvir.
5: Ô Vivi, bom dia, querida margem esquerda. Me coloca aí no sorteio. Opa, do balanceamento de geometria, Frank Pneus. Um bom dia a todos.
2: Valeu, um beijo. Obrigada pela companhia. O Silvinho também tá lá na margem esquerda participando com a gente. Valeu, Silvinho. Ilza Maria Gomes, lá no bairro Figueira, também já na sintonia da Top, né, Ilza? Aquele beijo, tudo de bom. Vamos fazer uma ótima semana.
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0: Anitta querendo de novo. 9 horas já, né? 9h33 da nossa manhã, juntinhos. De segunda-feira, segundo, hein? Metade do mês de agosto já. Vem participar comigo, hoje tem balanceamento de geometria lá da Frank Pneus. Manda o seu recadinho, participa com a gente. E aí, como é que tá essa segundona? A Maria Isabel disse que tá indo trabalhar agora, um pouquinho mais tarde hoje, viu? Segunda-feira é mais difícil, né? Verdade, ainda bem que consegue um pouquinho mais tarde, né, Maria? O Edson também tá no bairro 7 participando com a gente. Valeu, Edson, um abraço. Ô, Vivi, aqui é a Neia, do bairro Bela Vista, hein? Mas tô no trabalho aqui no Gaspar Grande, segundou, me coloca no sorteio. Valeu, Neia, beijinhos, tudo de bom, um ótimo dia. Fernanda também, ó, Vivi, já tô aqui pegando no batente cedinho, mandou foto pra provar. Ela fala e prova, um beijo pra você, tá? Que seja uma semana abençoada pra todos nós. Intervalo é bem rapidinho, volto já já.
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2: É isso aí, já estamos de volta. Vem participar com a gente. 988-230738. Opa, espera aí, já tá errando o mouse, ó, fica 3 dias sem trabalhar, né, uma mini férias, já começa a confundir as coisas, como se fosse a primeira vez. Deixa eu mandar um abraço e perguntaram se eu tava de férias, vocês também, ó, que eu vou contar, hein, a língua de vocês é bem grandinha. Mandaram mensagem pra mim lá no meu Instagram, sabe, perguntando se eu tava de férias. Não, gente, tem coisa boa por aí, né, fazendo uns exames aí, preparando meio de campo, porque daqui a pouquinho vem coisa boa, boa demais, né? Logo conto, tá bom? Espera mais um pouquinho. Deixa eu mandar um abraço pro Cleiton no Santa Terezinha. Quero participar do sorteio. Valeu, Cleiton. Um abraço pra você, meu amigo. Um ótimo dia. Obrigada pela companhia, tá? A Raquel também tá no Santa Terezinha. Ótima semana. Ô, Raquel, minha amiga, um beijo. Uma ótima semana pra você também. Deixa eu mandar um beijo pra Diana Ferreira. Eu adoro essa figurinha. Eu tenho também. Minhas filhas me mandaram do cachorrinho, né? Dançando. Beijo pra você. Deixa eu salvar aqui. Eu acho que a gente já tem. Ah, já tem, ó. Eu salvo todas aqui. Depois a gente vai usando. A gente nunca sabe quando vai precisar, né? Figurinha nunca é demais. A Cida também tá por aqui mandando um recadinho pra gente.
6: Bom dia, Vivi.
2: Bom
6: Cida,
2: dia.
6: Maringa, imagem esquerda. Quero participar do sorteio do Frank Pneus. E uma ótima semana. Opa. Para nós todos, e especialmente para você.
2: Obrigada.
6: Adoro seu programa.
2: Valeu, Cida. Um beijo. Uma ótima semana para você também. Ó, dá tempo de participar, hein? Balanceamento de geometria lá da Frank Pneus.
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2: Tiaguinho.

0: o sétimo sentido, hein? Esqueça meu nome. 8 minutos faltando para as 10. Tem intervalo, mas é bem rapidinho, tá? Eu volto já.
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0: Na 89, 2 minutos para as 10. Estou aí, já estamos de volta, hein? Mais uma sequenciazinha chegando por aqui na nossa manhã.

0: aqui comigo, tô te esperando. Hoje tem aquele balanceamento de geometria, tá? Lá da Frank Pneus. A Luciana Vipel já tá por aqui. Bom dia, aqui é o Gabriel do bairro Bela Vista, né? A primeira vez participando, mas sempre acompanhando a rádio. Quero participar do sorteio daquele balanceamento top. Abraço e um ótimo dia a todos. Ô, Gabriel, seja bem-vindo, tá? Pode participar todos os dias, que a gente gosta demais. Quem? O Alexandre Amorim também tá por aqui participando com a gente. Cristiano, lá da margem esquerda. Ô, Cristiano. A Ivani também já mandou o recadinho dela.
1: Bom dia, Vivi.
0: Bom dia.
1: Tudo bem?
0: Tudo bem.
1: É, sabe também quando eu liguei o rádio, assim, que eu escutei outra voz diferente e pensei, ó, tô com seu que é vivo, será que ela ficou doente?
0: Não, não.
1: Ou tá de férias? Mas que bom que você tá de volta.
0: Valeu.
1: Quero desejar uma boa, ótima, abençoada semana para todos nós, você da rádio e todos quem tá escutando.
0: Valeu, um beijo, Ivanir, ótima semana. Cristiano também tá na margem esquerda. Oh, já vou te responder aqui, tá? Já vou te responder aqui. A nossa amiga que ganhou prêmios, quer saber, a Marlete, né? Um beijo pra você, já vou te responder, tá bom, Marlete? Aguenta aí, minha amiga.
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0: Mike Rodrigo.

0: É, e quem tá vivendo mais um sonho, né? De vários que já viveu na sua carreira é o Luan Santana, porque ele fez história em Fortaleza, vivendo um dos maiores momentos da sua carreira meteórica. O cantor levou a turnê Registro Histórico pra Arena Castelão e protagonizou uma noite que entrou pra história do projeto. Com uma produção grandiosa, repertório repleto de sucessos e uma multidão acompanhando cada música, a apresentação reforçou a força da turnê, que vem lotando em grandes arenas pelo Brasil. Antes do show, o Luan já emocionou os fãs ao compartilhar uma declaração especial para o público lá do Ceará, né? Vocês são mais importantes para mim do que vocês sabem, hein? A frase rapidamente repercutiu entre os admiradores e deu tom de conexão que marcou a noite. Pois é, né? Luan Santana nunca deixa a peteca cair, né? Cada projeto, depois de estar milionário, muitos anos já de carreira, tem uns que já começam, né, a deixar a peteca cair, já não se dedicam tanto, mas o Luan Santana não. Tanto é que este novo show dele aí tem registrado marcas históricas de público.
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2: Muito bem, dá tempo pra você participar. Hoje tem aquele balanceamento de geometria, hein? Lá da Frank Pneus. Manda sua mensagem por aqui. A mensagem de voz, mensagem de texto, tá valendo. Joel Castilho tá participando com a gente. Ô, Joel, um abraço. O Arthur Souza, do bairro da Lagoa, também tá por aqui, né? Do bairro Lagoa. Um abraço, Arthur. Tudo de bom, um ótimo dia. Maria Isabel também participando com a gente. Valeu, Maria. Um beijo para você, minha querida. Obrigada aí pela sua companhia. Rose tá no centro, né? Trabalhando e curtindo. Valeu. Deixa eu mandar um abraço também para ela, Sara Rafaela do Gasparinho. Boa semana, beijão. Oi, Sara. Beijos. Maiara, tá lá no Gaspar Mirim participando com a gente, desejando também um feliz aniversário pra minha irmã de coração, a Nathalie. Toca a música Peão Todo Tatuado. Já tocou essa, já tocou. Beijos pra você, Nathalie. Saúde, felicidades, tudo de bom. Aproveite o seu dia. Você que faz aniversário hoje, né? No dia 17 de agosto. Feliz aniversário, tudo de bom. O Cristiano Kunitz, né? Ele perdeu a carteira com os documentos no bairro Santa Terezinha, próximo à rua Scottini. Se você encontrou, então, os documentos do Cristiano Kunitz, tá? Pode entrar em contato com a gente aqui, que a gente passa o telefone lá pra você devolver, tá bom? É lá próximo à rua Scottini, no Santa Terezinha. A Terezinha também tá na margem esquerda participando com a gente. Oi, Terezinha, um beijo pra você. Obrigada aí pela companhia, um ótimo dia.
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2: João Bosco e Vinícius.

0: Este é o jeito, moleque, sutilmente. 10h35, a hora está passando, amanhã passa rápido demais, juntinhos por aqui. Vem participar, hoje tem aquele balanceamento de geometria lá da Frank Pneus pra você.
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4: Muito bem, estamos de volta na nossa manhã e a gente segue juntos até o meio-dia por aqui. Ainda tem muita música boa, tava dando uma olhadinha aqui, né? Na nossa programação, ainda tem muita música boa pra gente curtir. Tem a sua participação, tem prêmios. Hoje tá valendo, sabe o quê? Aquele balanceamento de geometria. Tá precisando, seu carro tá precisando, né? Então vem participar aqui com a gente, tá? Deixa eu mandar abraços aqui pras nossas amigas e os nossos amigos. A Maria Fernanda tá ligada com a gente. Tá lá em Ilhota hoje, né? Trabalhando por aqui hoje, Vivi. Sempre curtindo. Ô, coisa boa demais. Beijo pra você. Então já faz o seguinte, manda o nosso beijo aí, o nosso abraço pra galera aí de Ilhota, né? Sempre na sintonia da Top, tá? Deixa eu falar aqui com a nossa amiga. Tem uma amiga nossa que está precisando de trabalho, tá, gente? Ela disse que, ó, ela faz faxina, tá precisando de serviço. Então, se você tá precisando aí de uma diarista, né? Ou pra trabalhar aí de serviços gerais, pode entrar em contato com ela no 99181-0795. Tá precisando aí no seu trabalho ou na sua casa mesmo? Chama a gente aqui que a gente passa o contato dela, tá? Pra começar a semana. Você que tá precisando, começa, né? Bem, ela também já tá arrumando um emprego aí. A Priscila Belo tá no Santa Terezinha, também participando com a gente. Ô, Priscila, um beijo pra você. Obrigada aí pela companhia, tá participando, tá? Tenha uma ótima semana.
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4: Guilherme Benuto e Luan Santana.

0: desce. 4 minutinhos para as 11. Dá tempo para você participar. Hoje tá valendo aquele balanceamento de geometria lá da Franco Pneus. Tá precisando aí? Então a hora é agora. Vem participar com a gente.
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6: 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Só aí, só da nossa Rádio Top, né? Eu, você, a Rádio Top. Fica uma manhã perfeita juntinhos por aqui. 89 FM. Ó, participando aqui com a gente na nossa manhã, hoje você concorre aquele balanceamento de geometria, né? Lá da Frank Pneus, não deixa de ser um voucher pra você levar o seu carro lá, ser muito bem atendido, fazer aquele balanceamento, aquela geometria. Quem tá por aqui, quer participar com a gente, é o Guilherme Zabel. Ô, Guilherme, um beijo pra você, um ótimo dia, obrigada pela companhia. A Edna também, tá no bairro Pocinho, ligado com a gente. Um beijo grande, um ótimo dia, tá? Samara também. Eu também tenho uma irmã chamada Samara. É, e ela é linda como você. Um beijo, tá? Um ótimo dia aí, obrigada pela companhia. Já seguiu a gente lá no Instagram? Então vai lá, por lá você fica sabendo de tudo, acompanha os nossos stories lá no @89FMSC, dá essa moralzinha, segue a gente lá também.
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6: Luan Santana.

0: Esse é o Wesley Safadão, hein? Displicente é o nome dela. 11:14. Vem participar aqui com a gente. Chegou agora pra passar o dia inteirinho aqui na Top. Então eu vou te contar. Hoje tem aquele balanceamento de geometria da Frank Pneus pra você que participa com a gente.
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7: É isso aí, já de volta em 11:18. O tempo está passando. Mais uns minutos para você participar com a gente, porque hoje tá valendo aquele balanceamento de geometria. Lá da Frank Pneus, a Miriam já tá por aqui, né? Curtindo a gente lá no bairro Colonia. Ô, Miriam, um abraço. Quem mais está participando com a gente nesta manhã? Vamos ver aqui. Acho que é o Lucas, né? Ô, Lucas, coloca teu nomezinho aqui. Deixa eu achar de outra. É o Lucas Felipe, né? Não, o cunhado dele, né? Manda teu nome aqui pra gente, final do telefone 5947. Tentei clicar aqui, mas não tem, né? Ferreira. É, coloca o nomezinho aqui pra gente, tá? Pra gente colocar no sorteio. A Bruna tá no Poço Grande também participando com a gente. Oi, Bruninha, um beijo pra você. Um ótimo dia e uma ótima semana.
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7: Tiãozinho Alessandro.

0: Zezé de Camargo, hoje tem, hein? 11h32, vou pro intervalo, volto com a nossa última sequência de hoje.
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0: É isso aí, chegando, gente, a nossa última sequência desta segundona. Cadê o sol, hein? Cadê o sol que disseram que ia chegar chegando? 30 e poucos graus, é? Até o Paulo Flores falou pra mim hoje de manhã que ia dar 30 e poucos graus hoje à tarde. Já vou mandar um direct para ele cobrando este sol e este calor. Brincadeira, é São Pedro que manda, né, gente? É São Pedro que manda, que dá a martelada final, né? Mas tomara que sim, né? Tomara que venha um solzinho à tarde aí, tem tanta roupa pra secar lá em casa, meu Deus do céu. É, o Feitosa tá por aqui participando com a gente. Ô, Feitosa, um abraço pra você, tá participando aí. De Lene também tá lá no Santa Terezinha, toda a galerinha aí reunida com a gente nesta manhã. Daqui a pouquinho a gente vai trazer o resultado do nosso sorteio.
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0: Diego Victor Hugo.

0: Marcel Martins e o Sucro Coração, dando ponto final, né? No nosso encontro desta segunda-feira.
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0: Mandar os últimos abraços, né? Pros nossos amigos, Valdemar, o Gabriela de Santa Terezinha, o Eduardo e a Bernadette. O Eduardo mandou uma mensagem que tava levando a gente de carona, né? Ó, quem tá se dando bem, tá levando o balanceamento de geometria é a Elaine, lá da margem esquerda, tá bom, Elaine? Parabéns pra você! Se deu bem, hein? Se deu bem. Começou a semana ganhando prêmios. Ó, e tem mais prêmios hoje no decorrer da nossa programação. Só ficar ligadinho com a gente aqui a tarde inteira, a noite também. Eu volto amanhã. Amanhã, a partir das 8, te espero por aqui coladinho com o Jornal do 89. Beijos!
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6: Na 89, uma hora em ponto.

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Boa tarde, começando mais um show da 89, edição, opa, edição desta segunda-feira, dia 17 de agosto, ano 2026, 1:02 da tarde, a temperatura é de 26 graus e ele apareceu, nosso amigo que andava escondido, o sol. É, a gente já tava com saudade dele, né? O sol apareceu e tá deixando ainda melhor o nosso dia e a nossa tarde também. O programa mais show do seu rádio começa a partir de agora aqui nas ondas da sua Rádio Top. Com muito prazer, eu, Marcelo, te faço companhia até às 6. Vamos juntos curtir muita música boa. E claro, você vai participar comigo através do nosso WhatsApp pelo 988230738. Deixa beijo, abraço pra quem você quiser. Manda mensagem porque hoje tá valendo um almoço do restaurante DDV Gourmet, o Delícias do Vale. Pra você ganhar esse grande almoço aí, então você vai mandando seu recadinho, sua mensagem, o sorteio é no finalzinho do nosso programa, pertinho das 6, fechou? É isso aí, gente, como é que foi teu final de semana? Foi tudo bem? Correu tudo bem? Descansou? Trabalhou? Eu espero que você esteja bem, que você fique bem, faça uma semana abençoada, cheio de coisas boas, produtiva e claro, aqui na companhia da 89, eu daqui, vocês daí e a gente vai tocar o barquinho durante toda essa semana. Claro, nosso programa também, não posso esquecer de falar pra você ouvinte, né? Tem as atrações também da nossa tarde, que a gente, eu acabei de falar agora do sol, né? Que apareceu aí, que ele tava meio escondido, então a gente vai ter aí o Peter Choi trazendo detalhes da previsão do tempo. Teremos também backstage, aquele momento que a gente quer ficar bem informado o que tá acontecendo no mundo da música. E também Túnel do Tempo, aquele flashback que a galera adora e não pode faltar, né? Então pode aumentar o volume do seu rádio no trabalho, em casa, no carro, aonde você estiver ouvindo a gente também, através da plataforma digital, pelo seu celular. O show da 89 tá começando aqui na sua Rádio Top. A gente começa com Mari Fernandes. Ótima semana pra você, ótima tarde de segunda. Show da 89 tá no ar.

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9: Na 89, 1:22. Boa tarde.

0: Muito bem, estamos de volta com o nosso show da 89 para todo o Vale do Itajaí, litoral norte catarinense. Nesse início de semana, semana que só tá começando, engatinhando, que seja uma semana muito boa e produtiva para todos nós, né, gente? Vamos que vamos correr atrás aí dos nossos objetivos, né? Não dá para ficar parado, não. Galerinha mandando mensagem aqui pelo nosso WhatsApp, participando, 988-230738. Oi, Marcelo, boa tarde, tudo bem? Bem-vindo, você e o sol. Manda a música do Eduardo Costa aqui, a Jacira Fernandes. Me coloca nos sorteios. Valeu, Jacira. Beijo pra você. Obrigado pelo carinho, viu? É, eu e o sol, realmente, né? O sol tava escondido há muito tempo. Eu não tô escondido. Eu tô sempre por aqui, mas o sol tava escondido alguns dias, né? Tava todo mundo preocupado aí, já tinha gente dizendo que ia virar sapo, né? Que tava complicado. Diana Ferreira também tá aqui com a gente, do Gaspar Mirim, quer participar dos sorteios de hoje. Valeu, Diana. Beijo. Boa sorte pra você. 988-230738. Valendo aquele almoço delicioso do DDV Gourmet, restaurante Delícias do Vale. Chegou um áudio por aqui, vamos ouvi-lo. Boa tarde.
1: Boa tarde, Marcelo.
0: Oi.
1: Cida Maring, da Margem Esquerda.
0: Fala, meu
1: Quero
0: bem.
1: Quero participar do sorteio do DDV
0: Gourmet
1: Restaurante.
0: Tá bom.
1: E tenha uma boa tarde.
0: Pra você também.
1: É, sou aqui da Margem Esquerda.
0: Valeu, minha querida. Beijo, viu, Cida? Obrigado pelo carinho, tá? Você também tem uma ótima tarde, uma semana abençoada, viu? Cheio de coisas boas. E o nosso programa continua, claro. Mais sucessos por aqui. Murilo Rufi.

0: Grupo Menos é Mais, champanhe, pra gente fechar mais uma sequência por aqui com um pagodinho, né? A gente começar muito bem a semana, nesta segunda-feira, tem que tocar um pagodinho. O intervalo é bem rapidinho, vou pegar um café e já volto, fica por aí.
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0: Na 89, 20 minutos para as duas.

0: Kleber e Cauã, até ficar velhinho. Fechando mais uma sequência por aqui. O intervalo é bem rapidinho, faltando 5 minutinhos para as 2 da tarde. Na volta, vou ler mais recadinhos da galera pelo 988-230738. Valendo o almoço do DDV Gourmet. A gente volta já.
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3: Na 89, 2 e 1.
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3: E aí, gente linda, como é que vocês estão? Tudo certo? Bora começar mais uma semaninha por aqui com a sua Rádio Top. Vem com a gente curtir muita música boa.

0: Estamos de volta com o nosso show da 89 para todo o Vale do Itajaí, litoral norte catarinense. A galera participando através do nosso WhatsApp pelo 988230738. Até às 6, muita música boa, a sua interação também. Eu, Marcelo, com muito prazer, sigo por aqui na programação pra a gente fazer aquela tarde gostosa nas ondas da 89 FM. Há 28 anos, a rádio do coração dos gasparenses. Deixa eu ver aqui a galera participando. Mais mensagens que chegaram por aqui, mais um áudio. Muito boa tarde.
1: Boa tarde, 89 FM. O sol já cresceu, 89 já nasceu. Eu quero mandar vai cair água pro meu pai Gabriel, fazendo um favor. Tchau, beijos.
0: Valeu, minha querida, beijo. Beijo pra você, tá? O tio Marcelo vai ficar na torcida pra você ganhar um almoço. Obrigado com carinho com 89 FM, tá? Beijo, ótima semana. Boa tarde, Marcelo, tudo bem? Uma semana abençoada pra todos nós. É a Sandra do Bateias, quero participar do sorteio. Valeu, Sandra. Já está participando, boa sorte pra você. Boa tarde, Marcelo, já tá quente por aqui. Manda abraço pra Vanessa que tá visitando a gente aqui na expedição da Vibratex. E manda esse voucher pra cá também, valeu. Um abraço pra Vanessa aí, pra toda a galerinha da Vibratex. O pessoal tá participando com a gente, né? Deixando seu recadinho também. Deixa eu ver o áudio da minha querida Elaine. Fala, Elaine, beijo, fala aí.
2: Boa tarde, Marcelo.
0: Oi.
2: Segundou, que seja o início de semana muito abençoado pra todos nós.
0: Amém.
2: Aqui é Elaine do Poço Grande, quero participar desse almoço top do DDV. Manda pra mim que eu tô só na espera. Beijo.
0: Beijo, Elaine. Boa sorte, boa semana pra você também. O Joel Castilho do Gaspar Brim participando com a gente. Valeu, Joel. Grande abraço. Quem mais? Oi, Marcelo, tudo bem? Boa tarde. Aqui é a Flávia da cidade de Ilhota. Quero participar do sorteio do DDV Gourmet. Uma ótima semana pra todos nós. Pra você também, Flávia. Uma semana abençoada, cheia de coisas boas. Um abraço pra toda a galera de Ilhota. Nossa cidade vizinha que tá sempre na escuta da 89. Fala, Marcelão, boa tarde, aqui é a Terezinha da margem esquerda, quer esse almoço do DDV Gourmet. Valeu, minha querida Terezinha, boa sorte pra você, boa semana. 988230738 é o WhatsApp pra você concorrer ao almoço do DDV Gourmet desta segunda-feira. Murilo Rufi. Como é?

0: Felipe Araújo, Se É Pra Brigar, participação de Simone Mendes. Fechando mais uma sequência por aqui. É, você continua participando com a gente pelo nosso WhatsApp 988-230738. Valendo aquele almoço do DDV Gourmet, o restaurante Delícias do Vale. O intervalinho é bem rápido na volta. Detalhes da previsão do tempo com o nosso amigo Peter Scholl. Eu volto já.
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4: Na 89, 2:20.
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4: Muito bem, vamos saber então como vai ficar o tempo essa semana. Quem traz os detalhes pra gente é o nosso amigo Peter Schauer. Boa tarde, Peter.
7: Boa tarde. Uma tarde relativamente aproveitável e aquecida, com temperatura próxima ou acima dos 30 graus. E algumas variações de nuvens que ainda podem trazer alguma chuva rápida, isolada, mas a condição de tempo seco prevalece. Terça, quarta, quinta, mantém um tempo bom e quente, com temperatura alta, beirando, passando aí dos 30 graus. E a maior parte do período é relativamente aproveitável. E possivelmente que ali na noite da quinta, em direção à madrugada, manhã da sexta, passa uma frente fria, trazendo mais nuvens do que chuva propriamente dito, e queda brusca da temperatura. Peter Schauer, meteorologista, com a previsão do tempo.
4: Valeu, Peter, obrigado pelas informações. Amanhã ele tá de volta aqui na nossa programação. Matheus e Cauã.

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10: Da 89, 2:43.
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10: Muito bem, tamo de volta com o nosso show da 89 desta segunda-feira. E a galerinha mandando seu recado, participando também, interagindo com a gente. Boa semana pra todo mundo. Quem deixou seu recadinho aqui, ó? A minha querida Bruna, lá do bairro Santa Terezinha. Boa tarde, Marcelo, tudo bem? Boa semana pra todos nós. Me coloca no sorteio. Claro, já tá participando, minha querida Bruna. Beijo, boa semana pra você. Quem mais? Oi, Marcelo, boa tarde. Bom início de semana. aqui do Gaspar Grande, começou a semana com muita fé em Deus. Vamos que vamos, galera. É isso aí, um grande abraço. Valeu quem mandou essa mensagem pra mim. Foi o Luiz Henrique, né? Valeu, Luiz. Um grande abraço pra você, meu querido. Uma semana abençoada pra todos nós.
4: Boa tarde, Marcelo. Sou Isabela do Gaspar Mirim.
10: Oi, Isabela.
4: E eu quero participar do sorteio do almoço.
10: Beijo pra você, Titio Marcelo. Vai ficar na torcida, tá bom? Tudo de bom, boa semana. Juliana Machado, do bairro Figueira, também tá com a gente. Queremos ouvir Eu Te Seguro, do Panda. Já tocou no bloco anterior, tá, minha querida? Beijo pra você, obrigado por participar. Luciana Vipel, da margem esquerda, que é o sorteio, que tá participando do sorteio do DDV Gourmet. Valeu, Lu, beijo pra você, boa sorte. O Alexandre, também da margem esquerda, participando. Valeu, Alexandre, grande abraço. Maísa Vipel, também com a gente, família Vipel, se manifestando. 988-230738 é o WhatsApp da sua Rádio Top, valendo hoje DDV Gourmet, o restaurante Delícias do Vale. Diego e Vitor Hugo.

0: Diego e Arnaldo e a caminhonete inteira. Fechando mais uma sequência por aqui, participação especial de Rio Negro e Solimões. Vamos às informações agora do backstage.
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0: Olha, o cantor Luan Santana fez história em Fortaleza e vive um dos maiores momentos de sua carreira. O cantor levou a turnê Registro Histórico para a Arena Castelão e protagonizou uma noite que entrou para a história do projeto. Uma produção grandiosa, um repertório repleto de sucessos e uma multidão acompanhando cada música, apresentação, e aí deu aquele reforço, né, para a turnê ganhar um tom com mais brilhantismo, né? E aí vem lotando grandes arenas pelo Brasil. Antes do show, Luan emocionou os fãs ao compartilhar uma declaração especial ao público cearense. Ele disse, abre aspas, vocês são mais importantes para mim do que eu para vocês. A frase rapidamente repercutiu entre os admiradores e deu um tom da conexão que marcou a noite. O projeto Registro Histórico representa uma nova fase da carreira do artista, que vem reunindo tecnologia e cenários aí bem diferenciados. O Luan Santana com esse novo projeto aí, Registro Histórico, essa turnê, né, que vai passar aí por grandes capitais do Brasil. Intervalo comercial bem rapidinho, volto já.
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0: Muito bem, estamos de volta com o nosso show da 89 desta segunda-feira. 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Fechou? Ana Castela.
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Tiaguinho, pensamentos instrutivos. Fechando mais uma sequência por aqui no programa Mais Show do seu rádio. O intervalo é bem rapidinho e a gente volta já. Não sai daí.

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4: Na 89, 3:25. Boa semana pra você.

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4: Na 89, 15 minutos para as 4.

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1: Bom, aquele flashback que a galera adora, tá na hora da gente recordar então. Olha só, a canção Live to Tell, lançada em 1986, foi o primeiro jingle do álbum True Blue, da cantora Madonna, que é outra rainha do pop também dos anos 80 e 90. E considerada um dos maiores marcos importantes de sua carreira, também transformando a sua imagem em estrela pop, né, neste ano. A música fez muito sucesso pelas rádios, né, que não poderia ser diferente também, e bateu recordes aí também de músicas mais ouvidas, também participou de turnês aí de filmes e séries. A música Live to Tell, de Madonna, de 1986, que a gente vai curtir a partir de agora.

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0: Tree Beach. Quem que tá? Participação da boiadeira Ana Castela, fechando mais uma sequência por aqui. 4 horas pontualmente.
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0: E olha só, você que ainda não participou, não mandou teu vídeo ainda pro nosso Cafezão 89, manda pra gente aqui, que dá tempo de você participar, tá? Você vai mandar pro nosso WhatsApp 988230738, o nome da empresa, o endereço completinho ali certinho, quantas pessoas trabalham com você, e aí você vai fazer o vídeo de 30 segundos, um minutinho, falando o seguinte: aqui na empresa tal, só dá 89 FM. Manda quantos vídeos você quiser e aí você vai estar concorrendo a esse sorteio, que é na primeira quarta-feira de setembro. Você participa com a gente no Cafezão de Setembro. Eu e minha querida Letícia Renerte vamos chegar aí em algum estabelecimento, em alguma empresa contemplada, que olha, é um cafezão maravilhoso, com direito a salgadinho, refrigerante, um voucher no valor de R$100 da loja Quanta Coisa. A gente faz uma brincadeira lá pra galera ganhar esse voucher, pra ela poder fazer umas comprinhas também. E claro, a Padaria 7 disponibiliza desse super cafezão aí, que também tá junto com a gente nesse projeto. Então manda teu vídeo pra cá, que dá tempo pra você participar desse mega evento, que é um evento, né? É um evento aqui da 89 FM, o cafezão de todo mês. E aí você vai estar concorrendo ao cafezão de mês de setembro. 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

Muito bem, estamos de volta com o nosso show da 89 para o Vale do Itajaí, litoral norte catarinense. Desta segunda-feira, muito obrigado pelo carinho e pela sintonia. Galera, continua mandando mensagem pro nosso WhatsApp 988230738. Todo mundo querendo o almoço do DDV Gourmet, restaurante Delícias do Vale. Cauê Vipel participando por aqui também. Valeu, Cauê, um grande abraço. Boa tarde, Marcelo, quero participar do sorteio de hoje. Juliana Mara, do bairro Santa Terezinha, aqui da JM Embalagens, ligados como sempre. Sábado, o flashback tava top. Valeu, Ju, obrigado pelo carinho. Manda a música aí, Chitãozinho Chororó, nova. É, Chuva Lavou Minha Estrada. Beleza, vou dar uma olhadinha se a gente já tem essa música nova aqui, então, na nossa programação, pra rodar aí pra você, tá bom? Beleza, Ju? Obrigado pelo carinho, viu? Sabadão tem mais, né? Flashback 89, aliás, é um programa que tá audiência cada sábado que passa, tá crescendo. A galera tá pedindo pendrive também. Marcelo, faz um pendrive flashback. Estamos estudando a possibilidade. Hoje eu tive até uma conversa aqui com o Gênero, que é o nosso coordenador artístico. Vamos pensar em alguma possibilidade nesse quesito aí de pendrive no flashback. Quem sabe a gente sortear um pendrive aqui no flashback aos sábados, né? Ou um sábado por mês. Enfim, aguarde aí que a gente tá pensando em uma coisa bem bacana, tá? Boa tarde, Marcelo. Aqui é a Cris do Alto Gasparinho. Quero participar do sorteio de hoje. Valeu, Cris. Já tá participando. 988230738 é o WhatsApp da sua Rádio Top para concorrer ao almoço do DDV Gourmet, o restaurante Delícias do Vale. Zé Neto e Cristiano.

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1: Na 89, 4:25. Boa tarde.

0: Cleiton e Romário. Opa, cadê eu? Eu tô por aqui, eu, Marcelo, continuo, claro, com a melhor tarde do seu rádio, Show da 89. Vai mandando a sua mensagem pelo 988-230738. Valendo almoço do DDV Gourmet, o restaurante Delícias do Vale. Intervalinho, volto já.
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3: 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Tchururu, até domingo. 89.

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3: Na 89, 4:43.
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3: Muito bem, estamos de volta com o nosso show da 89. A galera tá participando nesse início de semana, segunda-feira. Segunda Fari, ouvidão, como diz o empresário aí, né? Vocês sabem o que eu tô falando, né? Ouvidão, vamos agradecer, né, gente? Por mais uma semana que tá começando com coisas boas, que a gente consiga alcançar nossos objetivos. Afinal de contas, já passamos até da metade do mês, inclusive. Hoje é dia 17. Então vamos correr, né, gente? Vamos correr atrás da máquina e não vamos reclamar, não, tá? Porque muita gente, ah, é segunda-feira, tem que trabalhar. Não, gente, vamos agradecer. Principalmente para quem tem emprego, quem tem trabalho, vamos ser gratos pelo trabalho que nós temos, pela saúde que Deus nos dá todo dia de acordar, de poder dormir, de comer uma comida gostosa. Então, vamos para cima, gente, vamos trabalhar, que a semana tá só começando e eu, Marcelo, continuo com muito prazer, feliz e grato na sua companhia até às 6. Mais um pouquinho, eu tô contigo aqui, tá bom? Logo depois, o Clayton chega com 89 na pista. Muita música legal também, prêmios pra você e a melhor programação do seu rádio aqui na 89 FM. Mais recadinhos aqui pelo nosso WhatsApp, deixa eu ver, boa tarde.
5: Oi, boa tarde, sou Osni aqui do Gasparinho.
3: Fala, Osni.
5: Quero participar do sorteio aí, valeu.
3: Valeu. Obrigado, meu querido, boa sorte no sorteio, boa semana.
6: Pega, Marcelo.
3: Oi.
6: Segundou. Apareceu, né?
3: Até que enfim.
6: Quero participar do sorteio do almoço.
3: Valeu, dona Ivanir. Beijo pra você. Obrigado pelo carinho. Boa semana. Até que enfim ele apareceu, né? Ele anda se escondendo, que agora eu tô olhando aqui pela janela do estúdio e não vejo mais o sol. Tá bem danadinho ele, né? Boa tarde, Marcelo. É a Kátia do Gaspar Mirim. Toca a música Rumo à Goiânia pros ouvintes e pra mim. Beijos. Delícia de almoço é o Delícias do Vale. Com certeza, né, Kátia? Obrigado pelo carinho. E ela, ó, tá aí, ó, tem uma testemunha de que já, quem já foi lá no Delícias do Vale sabe que a gente tá falando, né? Então, você quer ganhar esse almoço lá do Delícias? 988-230738. O sorteio é no finalzinho do nosso programa, pertinho das 6. Felipe e Rodrigo.

Kaique e Rodrigo, te perdi pros paredão. Mais uma sequência de sucessos que vai ficando por aqui. O intervalo é bem rapidinho, vou ali pegar um café, vai lá, pega um cafezinho também. Daqui a pouquinho eu volto com mais música boa aqui no Show da 89. Rapidinho.

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8: Na 89, 5 e 1. 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
8: Tamo de volta com o nosso show da 89 para todo o Vale do Itajaí, litoral norte catarinense. Galera participando, deixando seu recadinho. Entramos na última hora do programa, 5 horas e 2 minutinhos. A temperatura é de 24 graus, temperatura agradável aqui na cidade Coração do Vale. Mas se prepare, viu, gente? Quem prestou atenção aí no Peter Scheuer, viu ali que ele disse, né, que até a quarta-feira é calor, até a quinta. Depois, na sexta, esfria, gente. Vem frio aí. Haja saúde e haja imunidade, viu? Quem tem imunidade baixa aí sofre, né? Vamos para os recados aqui. A galera não para de mandar mensagem. Boa tarde.
10: Oi, Marcelo. Boa tarde. Aqui é a Rosemary da Mais Esquerda.
8: Oi, Rosemary.
10: Quer participar desse almoço? Tá aqui costurando, escutando a melhor, 89.
8: Beijo. Valeu, Rosemary. Obrigado pelo carinho. Boa sorte no sorteio. Boa tarde. Quero participar do sorteio aqui. O Andreoni do Belchior Alto. Vocês, flamenguistas, já agradeceram os tricolores hoje? Pois é, meu caro. Eu até tinha esquecido disso, de falar de futebol hoje aqui no programa. Eu queria saber aonde andam os palmeirenses, né? Então, o Flamengo agora encostou no Campeonato Brasileiro, no Palmeiras. A diferença era de 8 pontos. O Flamengo agora está 3 do Palmeiras e com um jogo a menos. Graças também ao Fluminense, claro, bem lembrado, como pelo Andreoni. O Fluminense ganhou do Palmeiras 3-2 no sábado e o Flamengo ontem meteu 1, 2, 3, 4, 5 no Mirassol, é. Foi uma goleada em tanto no Campeonato Brasileiro ontem. O Flamengo tá mais vivo do que nunca e quarta-feira tem um jogo importante contra o Cruzeiro pela Libertadores. Todo mundo que é rubro-negro aqui nesse programa e os ouvintes que são rubro-negros, tem um compromisso na quarta-feira, hein? 9 horas da noite, coraçãozinho vai bater mais forte. E, claro, aos tricolores, muito obrigado, viu? Obrigado pela essa forcinha, vai. Deixa eu ver quem mais tá mandando mensagem aqui.
0: Boa tarde, meu nome é Antônio.
8: Opa, fala Antônio.
0: Aqui mandar um beijo especial pra minha esposa, Rose, e que participar do programa de vocês.
8: Valeu, meu
0: ótima
8: querido.
0: Segunda.
8: Ótima segunda-feira pra você também. Boa sorte no sorteio.
11: Boa tarde, Marcelo. Tudo bem?
8: Oi, tudo bem? Oi, Pati.
11: Eu gostaria de estar participando do prêmio. Manda um super beijo aí pra minha família e um super abraço pra todos vocês da rádio. Obrigado.
8: Pra você também, Pati. Ótima semana também, uma boa segunda-feira. Tamo junto, tá bom? Obrigado pelo carinho de sempre. Quem mais? A Rosilene do Santa Terezinha participando com a gente. Valeu, Rosilene. Ó, eu falei dos palmeirenses, já tem palmeirense se manifestando aqui. É falar, né? Deixa eu ver quem mais tá aqui. É, o pessoal se divertindo, o Tricolor mandou um emoji. Ai, ai, ai. Boa tarde, Marcelo. Quero participar do sorteio do almoço Delícias do Vale. Eliane Martins, do Gaspar Mirim. Valeu, Eliane. Beijo. E o meu amigo palmeirense, o Pereira, disse que tá por aqui. Tá bom, meu querido, mas assim, vocês estão preocupados, né? E comece a ficar bem preocupado, porque antes o Flamengo era só no retrovisor. Agora tá bem pertinho, viu? Eita, nós. É o Mengão, né, gente? É coisa linda. 988-230738. Vai mandando teu WhatsApp, tua mensagem, concorrendo DDV Gourmet, o restaurante Delícias do Vale. O sorteio daqui a pouquinho, hein? Antes do programa terminar aqui, pertinho das 6. A Mariana Fagundes, o fenômeno do sertanejo, chegando por aqui.
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3: Na 89, 5:25. Muito bem, o nosso show da 89 continua por aqui, reta final de programa, mas a galera continua mandando mensagem por aqui, participando. 988-230738, valendo DDV Gourmet, o restaurante Delícias do Vale. Deixa eu ver quem tá por aqui. A Elisandra participando com a gente. Barbosa, do Gaspar Beirim. Oi, Marcelo, tudo bem? Gostaria de participar do sorteio de hoje. Beijos, estamos na escuta. Valeu, Elisandra, obrigado pelo carinho, viu? Boa sorte pra você no sorteio, boa semana. Elaine que ganhou a geometria. Já vou falar com você fora do ar, tá bom? Beijo. Quem mais? Iris Sidneia Russell também tá aqui com a gente, participando e querendo aí o almoço do DDV Gourmet. 988-230738 é o WhatsApp da sua Rádio Top. Lembrando que o sorteio é daqui a pouquinho, no finalzinho do programa. Zezé de Camargo.

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0: Vinícius, participação de Hugo Guilherme, Ancorado. Fechando mais uma sequência por aqui, na volta do intervalo, vamos para as últimas de hoje, o sorteio, fica por aí.
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0: Na 89, 18 minutos para as 6.
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0: Muito obrigado a todos que participaram comigo nessa tarde gostosa de segunda-feira, que mandou mensagem, que estava querendo muito o almoço do DDV Gourmet, o restaurante Delícias do Vale. E o sorteador já saiu, já me passou aqui o número do ganhador ou da ganhadora. Vamos ver aqui, é o telefone 479-9108, final 40. Quem levou foi o Andreone do Belchor Baixo. Parabéns, Andreone. Se deu bem, meu garoto. Levou aí o almoço do DDV Gourmet. O Andreone, que é o louco, o tricolor, né? O Fluminense aí. Então levou aí o almoço do DDV Gourmet. Muito obrigado a todos que participaram. Pra quem não ganhou, não fica triste. Como eu já disse, Clayton tá chegando por aqui daqui a pouquinho com 89 na pista. Tem mais prêmios pra você, tem mais música boa pra deixar a tua tarde de segunda-feira ainda melhor. Eu, Marcelo, vou ficando por aqui, me despeço, volto amanhã a partir da 1 da tarde com o programa Mais Show do seu rádio. Um beijo no coração, gente, boa semana e até amanhã. Tchau, gente!

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49 na pista. Sim, estamos no ar. Estamos no ar e eu, Cleiton, estou assumindo os botões, os graves e os agudos aqui da 89 para com você passarmos mais uma noite maravilhosa. Segunda-feira, o sol reapareceu e com ele, claro, bom ânimo, aquele ânimo que nós, não que nós tínhamos perdido nesses dias de chuva, mas como tudo que é demais, tudo que é demais, evidentemente, não é bem-vindo ou tem hora para acabar. O sol voltou, voltou a reinar. Há quem diga que vamos ter uma semana ensolarada, bonita. Estamos com 21 graus de temperatura e o nosso 89 na pista dessa noite de segunda-feira, de 17 de agosto, Dia Nacional do Pão de Queijo, senhoras e senhores, é isso mesmo. Pãozinho de queijo com aquele cafezinho é indispensável. É isso mesmo, não pode faltar. Há quem diga que o pão de queijo surgiu em Minas Gerais lá pelo século XVIII. É isso mesmo, lá pelo século XVIII, quando se fazia, por exemplo, com a massa de trigo era muito, muito cara. Então se usava farinha de mandioca, resto, não era restos de queijo esse que você está pensando, não. Aquele queijo endurecido era reaproveitado, muito bem aproveitado, aliás. E assim nasceu o tal de pãozinho de queijo. Ele continua sendo um dos preferidos. Valeu, Minas Gerais. Grande abraço, meus amigos mineiros. E parabéns ao pão de queijo pelo dia e pela noite também de 17 de agosto. 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Vamos começar com corpo e alma. Tá faltando beijos? Como está faltando beijos? Corpo e alma, que eu diga! 6 e 3, 21.

0: Banda Passarela.
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0: Vivemos uma época em que o mal tenta prevalecer, tenta nos subestimar, tenta nos influenciar com mentiras milenares, com distorções a todo momento, mas aí eis que surge Banda Passarela com uma simples palavra: amor. Amo-te. É muito mais, é a força que nos mantém impávidos. É isso mesmo? É isso mesmo. Além de Banda Passarela, olha quem veio. Portal Gaúcho, sim, Portal Gaúcho e aquele tipão limpa banco. Se tiver borracho, aí eu saio do baile. Pode contar comigo, foi com brilhação bonita. Matheus Menin, dançamos vaneira com ele? Claro que sim, o corpo e alma. Dizendo que tá faltando beijos para este mês, é claro, mês passado, opa. 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
7: 6 horas e 26 minutos no 89. Na pista, boa noite.
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7: Noite boa de segunda-feira pra mim, pra você, pra todos nós. Afinal, essa segunda-feira começou bonita, ensolarada. Nós gostamos, claro, adoramos. Afinal, o sol fazia muito tempo que não estava presente entre nós. Ele se ausentou, mas agora voltou e com força total, segundo a previsão da meteorologia, os climatologistas.

sim, vamos ter uma semana ensolarada e quente, sim, acalorada, diríamos também. Afinal, temperatura mínima para amanhã, terça-feira, nas primeiras horas, nos primeiros raios solares, ficará em torno de 18 graus e a máxima em 31. Essa será a variação térmica prevista para a nossa terça-feira. É. Quarta e quinta-feira também devem seguir na mesma levada, no mesmo estilo climático. Ah, falando nisso, eu sei que agora é hora de arregaçar as mangas, fazer aquela faxinada na casa. É, as roupas também, afinal o sol veio. Com um limpador multiuso azulinho da Start Química e da Loja Rabi, vai ficar melhor essa faxina ainda? Claro! No final do programa sortearemos para você, para fazer aquela big faxina na tua casa, um super limpador multiuso da Start Química e também da Loja Rabi. Vem pra pista, vem pra pista então. Muito bom, estamos aqui com participações chegando pelo 988230738. Boa noite para Feitosa. Pedindo baitaca, mas tem que ser, evidentemente, com aquela introdução, o começo de violão no violão de Fábio Lima. É claro, sim, daqui a um pouquinho. Grande abraço, Feitosa. Abraço, bairro Santa Terezinha. Boa noite também para Guilherme Sabeu. Sabe quem tá de aniversário? Amanda Letícia. É, Amanda Letícia vai receber os nossos aplausos. Aplausos para Amanda Letícia. E também o amigo Guilherme Sábio fez questão de lembrar dessa data comemorativa. Isolete é o nome dela. Ela está vindo com muita maneira, muito simpática, muito cortês, muito elegante, por sinal, desejando uma boa noite para todos nós. Alô, Isolete do bairro Poço Grande, grande abraço, seja bem-vinda à nossa pista. Alô, Fábio Bruno Bailan, pedindo Banda Mercosul. Sim, Banda Mercosul já está aqui no nosso roteiro musical. A Juliana Mara Martins pedindo uma do Trio da Terra. Trio da Terra na pista e vem pra cantar aqui duas músicas numa só. Vou pedir aos anjos e você em minha vida.

Olha só, colado em suas mãos, conectando, pulsando, banda Mercosul, na pedida de Fábio Bruno Baila, pedindo um modão, aí veio nessa levada populesca, banda Mercosul, colado em suas mãos, aquela gente foi com o Tiaguinho. Ô, oh, Tiaguinho, que legal, começa a semana, tem que ser música assim, música boa, música pra cima, música que realmente nos deixa bem animados, com aquele sorrisão no rosto. É, como aquela da Xucra, que é mais linda do que Xucra, ou ela é mais linda do que Xucra, ou ela é mais Xucra do que linda? É, Paulinho Mocinei que sabe. Aquela caminhonete branca, bom, deixa eu estar. Esse é o nosso 89 na pista, no final do programa. Sim, já temos um horário reservado nas 9 badaladas, no famoso Grand Finale. 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Hoje é dia mundial? Não, nacional. Do pãozinho de queijo, pão de queijo, esse pão de queijo que nos acompanha desde a infância, será? Sim. Sabia que o pão de queijo surgiu lá pelo século XVIII? É isso mesmo que eu tenho aqui. A informação é de que ele surgiu no século XVIII, porque as cozinheiras das fazendas lá em Minas Gerais dispunham de polvilho, da mandioca em abundância, muito mais do que a farinha de trigo, porque naquela época, além de ela ser escassa, era muito cara. E, claro, misturavam com as sobras de queijo, leite e ovos, e eis que surgiu, então, o pãozinho de queijo. Aquela frase que diz assim: a necessidade é mãe das grandes invenções. Aí, a mandioca. A mandioca já está aqui no Brasil, segundo as boas línguas, desde 4.000 anos. É, um bocado de tempo. Não tínhamos nascido naquela época. E é por isso a mandioca em abundância, evidentemente. Elas pensaram, peraí, vamos unir o útil ao agradável? Claro, e vamos criar o pão de queijo. Então, hoje é o dia nacional do pão.

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5: 89 na pista, estão faltando 10 minutos para 7 horas.
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5: 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Sem dúvida, música boa, música alegre, música dançante, continua sendo centro das atenções aqui do nosso 89 na pista. Participações chegando pelo 988230738. Guilherme Sábio pede Albano Romina Power e oferece como super presente para a aniversariante Amanda Letícia. Daqui a pouquinho, sempre, sempre no nosso 89 na pista, também a Anjo Sem Asas. E quem pediu vai anunciar. Sim, sim. Abraços para a nossa querida Juliana Mara, que ficou muito contente ao ouvir o Trio da Terra cantando, tocando aqui no nosso 89 na pista. Também a participação de Feitosa, do Santa Terezinha, que participa do sorteio. E é claro, pediu, sabe o que? É Fundo da Grota com Baitaca, mas com a introdução de Fábio Lima.

boa noite, Cleito. Segundou, ótima noite para você e para todos nós. Um bom início de semana, que seja muito abençoado. Aqui é Elaine do Poço Grande, quero participar desse Azulinda Rabi aí, tô só na espera. E toca aí pra gente curtir aí um Anjo Sem Asa. Beijo!

0: Há quem diga que os anjos não tinham asas, não. Eles vieram das montanhas, segundo dizem, é claro. Ângelos e ângelas, ângelos e ângela. Ah, eu aposto que você já teve uma ângela na tua vida. É, alguém com o nome de Ângela surgiu na tua vida e esse alguém chamado Ângela te marcou muito. É verdade? Albano Romina Palmer, diretamente da Itália, aqui no nosso 89 na pista, foi a pedida de Guilherme Sábio, ofereceu muito carinho para a aniversariante Amanda Letícia. Está completando mais um ano de vida. Baitaca Fundo da Grota e a clara participação na introdução de Fábio Lima, esse excelente, talentosíssimo violonista paranaense. Aqui no nosso 89 na pista, no final do programa sortearemos para você fazer aquela super faxina, afinal o sol reapareceu, é isso mesmo. 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
0: Estamos no 89 na pista, 7:08 e uma boa noite de segunda-feira para você.
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0: 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Sim, Chiquito e Bordonei já estão confirmados. 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Boa noite a você que está chegando pelo 988-230-738. Alô, oi, boa noite.
8: Boa noite, Cleito.
0: Oi.
8: Quem participar do filme de vocês? Meu nome é Antônio, uma bastante aqui. Mandar um beijo especial pra minha esposa, vou dizer pra ela que eu amo muito ela.
0: Abraço, casal. É, e o antes eu falando em anjos e anjas e ângelo e ângela, olha só quem surge para dar aquele boa noite. Ela, Ângela Maria, do bairro Figueira. Oi, Ângela, nome bonito, Ângela Maria. Grande nome, nome bonito, belíssimo. Boa noite pra ti também. Nosso 89 traz agora Chiquito e Bordoneio.

0: Isso mesmo, é o Grupo Bailácio abriu a sanfona e veio pra pista pra te alegrar, pra te deixar com aquela disposição para começar uma nova semana. Chegou o Bailácio, chegou também Brilha Som, pra que te quero coração, pra que te quero coração, afinal, afinal. Bailanta do Povoado, sim, os irmãos Bertucci e Gilney Bertucci tinham que estar na nossa, no nosso roteiro musical dessa noite. Chiquinho e Bordonei também vieram? Vieram também, olha só, musicão aqui no nosso 89 na pista, que está com a super companhia de Parada Nota 10, 115 sabores de pastéis no caminho da praia, fone 3332-2435. 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

0: E na pista são 7:28.
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0: 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Chamamos João Luiz Correia e ele veio para a pista da 89. Sim, daqui a pouquinho vamos ter João Luiz Correia. E no final do programa, nas 9 badaladas do Gran Finale, nesta segunda-feira, sortearemos para você um super limpador multiuso Azulim. 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Boa noite para você que está de aniversário, leoninos e leoninas que estão vivendo um momento bem especial. Claro que pode coincidir, evidentemente, com a data do seu aniversário, mas há possibilidades maiores acontecendo, como uma viagem, um estudo mais aprofundado de um assunto que você gosta muito, em particular. Então, invista seu tempo, porque esse tempo não vai ser desperdiçado, muito pelo contrário, vai ser muito bem aproveitado. Viagens e estudo e um clima, uma atmosfera harmônica ao teu redor. A harmonia que você está sentindo e percebendo começa a partir de dentro de você. É isso mesmo, é isso mesmo. Nós projetamos a nossa realidade o tempo todo. Não importa se temos um roteiro, uma rotina diária, nós criativamente nos adaptamos a ela com criatividade e elegância também, é claro. Boa noite para você que está chegando pelo 988230738. Everton. Alô, Everton, grande abraço. Sim. Ótima sugestão. João Luiz Correia, na pista com o Grupo Campeirismo.

0: Aí está ele, João Luiz Correia, que fez uma breve, rapidíssima introdução para finalizar a nossa sequência com a vaneira de rancho. E a vaneira de rancho, ou vaneira do meu rancho, pedida de Everton. Oi, Everton. Belíssima pedida, bela dica para nosso 89 na pista de segunda-feira. Perfeita, ideal, aliás. São Marino. Ai, ai, ai, coração. Ai, ai, ai, ai, ai. Você me tira do ar com banda Champion. Essas vieram nessa mesma levada super alegre aqui do nosso 89 na pista. Vamos pro intervalo? Sim. Na volta vamos ter Tchê Chaleira.
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9: Estão faltando 15 minutos para as 8 horas, 18 graus de temperatura.
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9: 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Tchê Chaleira, vem pra pista. É Tchê Chaleira.

0: Paulinho Mocelin vai cair no mundo com a sua caminhonete branca. Aqui no nosso 89 na pista. Dançamos junto com o Chirano, sim. Rodeio da Saudade, o nome dessa música. Imagina você num baile, não vai resistir, vai dar aquela coceira no pé. E vamos pra pista. A minha alma te escolheu. Que canção bonita do Porto do Som, hein? Que maravilha de linda canção. Tchê Chaleira, Ego, Ego, Ego. 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
3: Oito horas e seis minutos no 89 na pista e uma ótima noite para todos nós.
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3: 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Noite de segunda-feira, 17 de agosto, 18 graus é a temperatura. Parabéns aniversariantes. Parabéns você que adora um pãozinho de queijo. Hoje é o Dia Nacional do Pão de Queijo. Ah, e hoje também, no final do programa, sortearemos para você fazer aquela big faxina de início de semana na tua casa, um super limpador multiuso azulim da Start Química e também da loja Rabi. Estamos na lua nova. Lua nova normalmente está associada à renovação, a reinícios, a inícios também, a novas fases. É um momento que, segundo os especialistas, ou até nós mesmos, percebemos que a influência da lua cheia, da lua nova, perdão, é um momento para colocar as nossas ideias no seu devido lugar ou em ordem. É. Mas para você que, claro, pensa em plantar, você que é um plantador, é um agricultor, saiba que, claro, você sabe mais do que ninguém, que agora não seria uma boa época para plantio de flores ou frutos, ou de qualquer modo, plantas de um modo geral. É um momento de dar um descanso para essa nossa terra que recebe plantios, replantios e colheitas o tempo inteiro. Ela precisa também de se fortalecer e fortalecer as suas raízes. Ah, para você que tem aquela juba, aqueles cabelos bonitos, abundantes, sabia que agora, se você quer, é claro, fortalecer a raiz dos seus cabelos, agora seria a fase ideal. Lua nova para deixar os teus cabelos ainda mais exuberantemente belos, saiba que é a ideal. Voltamos aqui para a pista? Sim, voltamos para a pista. Afinal, é noite de segunda-feira. Cristiano José da Costa, do bairro Figueira, já está aqui desejando uma ótima noite para todos nós. Oi para nossa querida Rayane Barbosa. Oi, minha querida. Beijo. Gaspar Mirim também está sintonizado e vai se sintonizar ainda mais com essa bela música do Estação Fandangueira, com um sorriso lindo, Definições.

E aquela faxina tão necessária depois de uns dias molhados, dias úmidos, vem se apresentando. Oh, que maravilha! É, e a previsão é de que nós vamos ter, ao menos até quinta-feira, dias ensolarados, temperaturas mínimas de 18 e a máxima pode atingir os 31 graus. Essa será a variação térmica até quinta-feira. Depois de quinta-feira, novidade, vamos ter uma frente fria por aí, é o que dizem. Claro, então, esse limpador multiuso vai ser muito bem utilizado, principalmente nesses dias ensolarados. Daqui um pouquinho, aqui no nosso 89 na pista, os atuais, vem pra pista.

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5: São 8:27, estamos no 89 na pista.
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5: 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Vou aproveitar a deixa do Rainha Musical, que te parabenizou pelo aniversário de mais um ano em que você está nesse planetinha chamado Terra. Alô, leoninos, grande abraço para ti, parabéns, muita saúde, saúde, é isso, saúde e vontade, percepção de você enxergar qual é o teu caminho, qual é a tua trilha que tu tens que seguir daqui para frente, é isso mesmo. E é claro que nós temos que ter essa percepção justamente na hora de estar no meio de pessoas que se afinem, que combinem com o teu modo de pensar, de ser, estar e permanecer. Sabe como? É exatamente isso que você vai evitar antagonismos e antagonistas desnecessários que vão atravancar a tua vida e também o teu caminho natural que te trouxe até aqui. Grande abraço, leoninos. Ótimo saber que também estamos na ótima companhia dela, Marta do Bela Vista, que pediu a música dos Atuais, Barco do Amor.

0: Em dó no acorde maior, é inevitável. Faz um limpa banco geral e traz todo mundo pra pista pra dançar com Chiquito e o Bordoneio aqui no 89 na pista. Nada mudou. Os federais dando carteiraço, e diz que nada mudou. Paredes pintadas foram com o Portal Gaúcho, não esquecendo aquela que é um clássico com os Reis do Baile. Cantaram Barco do Amor aqui no 89 na pista. Final do programa, exatamente nas 9 badaladas, daquele grand finale de início de semana e de segunda-feira, sortearemos para você um super limpador multiuso Azulim da Start Química e também da loja Rabir.
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4: 89 na pista, estão faltando 14 minutos para as 9 horas.
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4: Estamos com 19 graus de temperatura aqui no bairro 7. Estamos em Gaspar, Santa Catarina, sul do Brasil, planetinha Terra. Oba, estamos aqui até as 9 dessa noite. E muito bem amparados, muito bem acompanhados, muita gente bacana, simpática. Alô, boa noite para a nossa querida Sueli Bittencourt, que deseja uma ótima noite de segunda-feira e também uma terça-feira especialíssima. Boa noite, Sueli, boa noite. Boa noite também para Adriana do Gaspar Mirim. Oi, Adriana, boa noite também para Cris do Coloninha. Ela deu uma ótima sugestão para o nosso 89 na pista. Brilha som. Querida amiga.

0: Claro que valeu, valeu muitíssimo a participação do Viu Seu Pause com corpo e alma e aquela perigosa e linda, linda porque ela é perigosa ou ela é perigosa porque é linda? Ou dúvida cruel. A Lana e o Watson e corpo e alma, vida de luxo. Pontaria certeira essa da Daria Nicoletti, é isso mesmo, ela pediu e a música já estava ali, olha só, transmissão de pensamento, será? Pode ser, é claro, linda menina, terceira dimensão bonita e a querida amiga com brilhação, dica, sugestão de Cris do bairro Colônia. Essas então foram as últimas, as derradeiras do nosso 89 na pista desta noite de segunda-feira. 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
0: Sim, estamos numa noite de segunda-feira, começamos mais uma semana, tivemos ótimas participações nessa noite, o programa estava pra lá de especial, porque contou evidentemente com a tua participação, as tuas dicas de músicas. Espero ter atendido a todos os pedidos pelo 988-230738 e o nosso aplicativo especial para sorteios aqui da 89, enquanto eu estou blá blá blá blá blá blá blá blá, acaba então, blá blá blá no bom sentido, é claro. Acaba de...